Encerramos o Roda de Choro com um concerto da Orquestra Furiosa Portátil, em homenagem aos compositores da Casa do Choro, ouvindo Bangu, do mestre Maurício Carrilho. O Roda de Choro é uma realização da Rádio MEC, com produção e roteiro de Samanta Ribeiro. Operação de áudio na Casa do Choro de Alexandre Hang. Sonoplastia de Silas Mendes. Coordenação de produção de Adriana Ribeiro. Gerência da Rádio MEC, Cacá Santiago. Este programa contou com pesquisa realizada na discoteca das rádios MEC Nacional e no site da Casa do Choro. Eu sou Raquel Ricardo e espero você no próximo Roda de Choro. Música.

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8: Horas e 3 minutos.
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9: Muito boa noite, amigos. Você está na Rádio MEC e o Jazz Livre está começando. Baterista, ele liderou a famosa banda do Jazz Messengers por mais de 40 anos. Segundo palavras do próprio músico, a bateria era um instrumento que mais parecia com a alma humana, comparando as batidas do coração com as batidas das baquetas do instrumento. O Jazz Livre de hoje é sobre a arte de Art Blakey. Nascido na Pensilvânia em 1919, ele foi abandonado pelo pai e órfão de mãe aos 5 anos de idade. Foi adotado por uma amiga de sua mãe e iniciou na música com o apoio de um pastor religioso. Aprendeu a tocar piano de ouvido e, numa noite, foi constrangido a deixar o instrumento

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1: Acabamos de ouvir um sucesso de Art Blakey and the Jazz Messengers, Morning, música de autoria de Bob Timmons, de 1959. Art tinha a fama de ser um músico que imprimia um tom enérgico ao jazz que produzia. Os temas são sempre intensos, carregados de expressividade e criatividade. Trabalhou ao lado dos Jazz Messengers ao longo de toda a vida, mas o único integrante que esteve ao longo de todo o tempo foi ele próprio. Art manteve intacta a verve e as características musicais do grupo ao longo de mais de 40 anos. O disco The Big Beat foi lançado em 1965 e traz a união de Art com Jazz Messengers mais madura, explorando outras nuances nos solos e improvisos. Vamos então para mais um bloco musical, abrindo com o tema desse disco. That There é a música que você irá ouvir agora aqui no Jazz Livre pela Rádio Mac.

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1: Muito bem, acabamos de ouvir Yama, lançada no disco Night in Tunisia, de 1960, e antes tivemos Dat Dere, do disco The Big Beat, também de 1960. Blake não era um músico visionário, alguém capaz de introduzir uma novidade no estilo ou que experimentasse ao extremo. Mas era uma máquina de imprimir energia às formações que liderava e sentia-se bem entre instrumentistas mais jovens. Entretanto, Art não tolerava um jovem saxofonista que não o acompanhasse e não tinha problemas para atropelar quem quer que fosse com a sua poderosa bateria. Foi assim que formou diversos músicos que participaram do The Jazz Messengers. Vamos então para mais um bloco musical, abrindo com a música Crisis, do álbum Mosaic, de 1961. Você está na Rádio Mac e esse é o Jazz Livre.

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1: Acabamos de ouvir Alamold, do disco Art Blakey, Jazz Messengers, lançado em 1961. E abrindo o bloco, Crisis, do álbum Mosaic, também lançado no ano de 1961. Art Blakey converteu-se ao islamismo nos anos 40 e chegou a trocar de nome para Abdullah Ibn Buhain. Mas para o mundo do jazz, seu nome permaneceu o mesmo. Casou-se 4 vezes e teve uma vida itinerante. E ficava a maior parte do tempo viajando pelas estradas entre uma apresentação e outra. Teve 10 filhos e era conhecido como um grande contador de histórias. Esse estilo de levar a vida aproveitando e vivendo a emoção do momento permeia a obra de Blakey. Vamos apreciar agora uma música gravada ao vivo na mítica casa de jazz americana Birdland, de Nova York. Os registros desse show foram lançados no disco Ugetsu, Art Blakey's Jazz Messengers at Birdland. Ouviremos o tema One by One. Você está na Rádio Mac e este é o Jazz Livre.

É, terminando com a assinatura exclusiva do nosso convidado de hoje, Art Blakey. Ouvimos Conception e antes One by One, registro de uma apresentação ao vivo de Art Blakey e seu Jazz Messengers no Birdland Jazz Club. Ele não era um virtuose, iniciou na bateria após ser expulso do piano no início da carreira. Mas o mundo do jazz tem no trabalho de Art Blakey uma referência na bateria que tocava com talento e energia. Seu grupo, o Jazz Messengers, recebeu e formou diversos músicos que entravam no mundo do jazz. Tudo que Blakey fez, fez com coração. Em 1990, o músico deixou definitivamente os palcos da vida. O Jazz Livre de hoje sobre o baterista Art Blakey.

0: E fica por aqui. O programa tem coordenação de Rodrigo Soprano, produção de Brisa Evangelista e de Carlos Soca. Trabalhos técnicos de Lucas Alexandre e Virgílio Santos. Eu sou Sidney Ferreira e espero você no próximo Jazz Livre. Tchau.
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20: A bela bola rola, a bela bola do Raul. Bola amarela, a da Arabella, a do Raul, azul. Rola amarela e pula azul. A bola é mole, rola. A bola é

0: Bela é bela e pula, é bela, rola e pula, é mole, amarela, azul. A de Raul é de Arabella e a de Arabella é de Raul.
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1: Os Maestros. Christopher Hogwood.
2: O maestro e cravista inglês Christopher Hogwood dedicou toda a sua vida à divulgação da música antiga. Hogwood fundou em 1973 a Academia de Música Antiga, um conjunto que ele consagrou à pesquisa e divulgação da música do período barroco ao clássico. Hogwood sempre usou instrumentos de época nas gravações e apresentações da Academia de Música Antiga. O maestro Christopher Hogwood procurou seguir durante sua vida as regras de interpretação de acordo com o período abordado. Como esta gravação que estamos ouvindo de um trecho da Sinfonia número 1 em Ré maior de Haydn. Interpretação da Academia de Música Antiga sob a regência de Christopher Hogwood.

0: Os Maestros, Christopher Hogwood. 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
3: Vinte e duas horas e 11 minutos.
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1: Eu sou Rui Castro e esse é o segundo programa da série Eu Gosto de Música. O primeiro foi sobre samba. E pelo que está tocando, Cidade Maravilhosa com Aurora Miranda, você já sabe, o programa de hoje é sobre o carnaval.

Cidade Maravilhosa, composta por André Filho em 1935, na gravação original de Aurora Miranda, com a participação vocal do próprio André Filho. Como você sabe, é a marchinha que abre e fecha todos os eventos carnavalescos no Rio. Quando uma revista me pediu que escolhesse minhas 5 marchinhas favoritas, eu vacilei para responder. Era como ter de escolher 5 peixinhos no oceano, porque foram milhares de marchinhas sensacionais durante pelo menos 35 anos, de 1930 a 1965. Mas acabei escolhendo Cidade Maravilhosa, claro, em primeiro. E aqui vão as outras minhas 4 preferidas.

Uma Andorinha Não Faz Verão, de 1934, de Braguinha e Lamartine Babo, com Mário Reis. Aurora, de 1941, de Mário Lago e Roberto Roberti, com Joel e Gaúcho. Pirata da Perna de Pau, de 1947, composta também por Braguinha, mas com Alberto Ribeiro, cantada por Nuno Rolan. E A Lua é dos Namorados, de 1960, de Armando Cavalcante, Clécio Caldas e Brazinha, com Ângela Maria. O carnaval é um dos assuntos do meu livro Eu Gosto de Música, pela Companhia das Letras. Nele eu conto algumas histórias sobre a maior festa do Rio, como uma que aconteceu em 1966, quando o Rio sofreu um dos maiores temporais de sua história. Eu sei porque eu estava lá. Dia 10 de janeiro de 1966, 9 da noite. Eu ia saindo de casa, na Glória, quando caiu do meu lado o maior pingo de chuva que já vi, equivalente a um balde. Depois outro e mais outro. Choveu sem parar pelas 60 horas seguintes. Água para encher 15 vezes a lagoa e 300 vezes o Maracanã. Mais de 200 mortos, 30 mil desabrigados, desabamentos, lama, destruição por toda a cidade. E isso um mês antes do carnaval. Pensaram até em adiar a festa. Mas adiaram? Não. O carnaval aconteceu. E quer saber? Valeu a pena. Os bailes ferveram. Blocos, cordões, ranchos, grande sociedade, escolas, todo mundo saiu. A Portela venceu com o enredo Memórias de um Sargento de Milícias, de Paulinho da Viola. Leila Diniz foi a madrinha da banda de Ipanema. E entre os sambas que tocaram nos salões naquele ano, havia um que se tornaria eterno.

0: Vem chegando a madrugada de Noel Rosa de Oliveira e Adil de Paula, cantado pelo próprio Noel Rosa de Oliveira. Samba do Carnaval de 1966, aquele que quase não aconteceu.
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0: Quem pensa que música de carnaval é só samba enredo e algumas poucas marchinhas se engana. Houve um tempo em que os maiores compositores do país, como Noel Rosa, Ari Barroso, Assis Valente, compunham especialmente para essa época do ano. Muitos sambas espetaculares e eternos, que hoje quase todo mundo conhece, foram feitos para o carnaval e eram cantados pelo povo nas ruas, nos bondes, nos bailes. Aqui vão três exemplos de sambas carnavalescos que se tornaram estándares da música brasileira, atravessaram um século e foram gravados até por cantores que não tinham nada a ver com carnaval. Até a Nara Leão, acredita?

Não Me Diga Adeus, de Paquito Soberano e Correia da Silva, do Carnaval de 1948, na gravação de Nara Leão, em 1965. Para Seu Governo, de Haroldo Lobo e Milton de Oliveira, do Carnaval de 1951, na gravação original de Gilberto Milfon. E Madureira Chorou, de Carvalhinho e Júlio Monteiro, do Carnaval de 1958, na gravação também original de Joel de Almeida. Carnaval é isso. Não tem politicamente correto que resista a uma marchinha. Quem diria, por exemplo, que Adão e Eva, os personagens principais do Gênesis, o primeiro livro da Bíblia, seriam cantados em tantos carnavais?

Papaiadão, de Armando Cavalcante e Clécio Caldas, com Blackout, do Carnaval de 1951. Eva Me Leva, de 1952, da dupla Haroldo Lobo e Milton Oliveira, com Marlene. E A História da Maçã, também da dupla Haroldo e Milton, gravada em 1954 por Jorge Veiga. Malandro, quando morre, vira samba, disse o Chico Buarque. E quando morre um carnavalesco no carnaval? Ari Barroso, um dos inventores da marchinha, morreu no domingo de carnaval de 1964. Sua morte foi anunciada pelos alto-falantes da Avenida, justamente quando o Império Serrano preparava para desfilar com uma aquarela brasileira que homenageava Ari. Uma coincidência de arrepiar. O mesmo se pode dizer da morte de Pixinguinha dentro da Igreja Nossa Senhora da Paz, em 1973, na hora em que a banda de Ipanema ia passando. A banda silenciou e, em seguida, tocou Carinhoso, criando uma tradição que se mantém até hoje. E há pelo menos um caso de compositor que morreu perto do carnaval, também em 1964, 9 dias depois de Ari, mas que não foi homenageado. E pior, seu nome está hoje esquecido. Vicente Paiva. Se você não o reconhece pelo nome, escute só 3 das inúmeras canções imortais que ele deixou.

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Disseram que eu voltei americanizada, com Carmen Miranda. O sucesso mundial Mamãe Eu Quero, na gravação original de Jararaca e com participação de Almirante, que faz a voz da mãe, acredita? E a lindíssima Olhos Verdes, com Gal Costa. As três são de Vicente Paiva, a primeira em parceria com Luiz Peixoto, e Mamãe Eu Quero, com o próprio Jararaca. E Olhos Verdes, só de Vicente, lançada em 1950 por Dalva de Oliveira e recriada nos anos 80 pela Gal. Obrigado, Vicente Paiva. Eu sou Rui Castro e este foi o segundo programa da série Eu Gosto de Música, esse dedicado ao carnaval. No próximo, nosso assunto será a bossa nova. Não perca!

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5: O diretor Brian De Palma, criador de clássicos como Carrie, A Estranha e Scarface, vai contar com pelo menos 2 brasileiros na equipe de seu próximo filme, Doce Vingança. O diretor de fotografia, Pedro Sotero, que trabalhou em Bacurau e Aquários, e a figurinista Cláudia Kopke, de Ainda Estou Aqui e Tropa de Elite. O filme Doce Vingança é um projeto antigo do diretor. Chegou a ser anunciado em 2018 com Wagner Moura no papel principal, mas nenhum nome do elenco foi confirmado até agora.
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6: Tanta tinta. Ah, menina tonta, toda suja de tinta, mal o sol desponta. Sentou-se na ponte muito desatenta e agora se espanta. Quem é que a ponte pinta com tanta tinta? A ponte aponta e se desaponta. A tontinha tenta limpar a tinta ponto por ponto e pinta por pinta. Ah, menina tonta, não viu a tinta da ponte.
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0: vez em quando lançam algum single no Spotify. Ficou muito diferente, não, gente, trabalhar com música. Não existe mais um sucesso que o país cante todo junto, como deu para ti de 1981. Como é que vocês estão se mexendo nesse mundo digital?
1: Acho que bem, a gente vem se adaptando. Eu brinco dizendo que a gente começou a lançar LP, fita cassete, e depois veio o digital, passamos para o CD, para o DVD, que não existe mais. E agora está tudo na nuvem, né? E eu acho que a gente tem tido essa capacidade de ir se adaptando aos novos tempos, né? E sem perder a nossa essência criativa, né? O fundamento da coisa toda, que é fazer canções.
0: Vocês têm algum projeto novo de, digamos, de LP? Tá? O LP voltou, né?
2: Na verdade, o formato físico, né, não, pouca gente tem lançado, os gravadores praticamente não querem mais saber, e só quando o artista tem vontade de fazer produção para vender em shows e outros locais, então se faz CD e LPs. Agora a gente está com um álbum já preparado, o álbum que eu falo, acho que é a palavra mais que está se usando mais agora, porque também envolve a questão das plataformas digitais. Então, digamos, de 30, 40 músicas, nós tivemos que selecionar 12 para gravar, que vamos gravar ainda esse ano. Não sei se sai antes do Natal ou ano que vem. E então, material sempre tem muito, muito farto, né? A gente grava sempre muitas coisas. E provavelmente vamos sim produzir CDs e LPs, porque tem gente hoje em dia que gosta, colecionadores e tal, mas sempre é um número menor, né? Não é considerado mais um foco no momento de
0: E o
2: lançar as
0: que que tem nessa
2: músicas.
0: produção nova? Tem alguma coisa
1: Eu acho que na minha
0: diferente?
1: cabeça assim tem muito uma reafirmação da nossa identidade gaúcha contemporânea, que eu acho que de certa forma Cleiton e eu somos símbolos, né, desse gaúcho atual, porque os gaúchos sempre teve aquele estereótipo, né, do gauchão andando a cavalo no meio do campo, né, e existe Porto Alegre, uma cidade pulsante, né, ligada no mundo, com muita coisa interessante acontecendo. E de certa forma, eu e o Cleiton representamos isso. Até recebemos já condecorações, né, de tipo embaixadores do Rio Grande do Sul, etc. E eu gosto muito disso, de ser identificado como um gaúcho contemporâneo. E eu acho que essa nossa volta agora nesse disco que a gente está preparando é exatamente um retorno às nossas raízes, mas com a cabeça ligada no mundo.
2: O Cleidir é o cara mais ligado às letras de música do que eu, né? Eu sempre faço mais a parte musical. Se tornou quase que um vício entre nós dois. Eu faço as músicas e o Cleidir coloca as letras depois. E falando de música, a tua pergunta, né? Que a gente está aportando? O meu processo de vida inteira musical sempre foi pretensioso no sentido de criar algo diferente, né? Uma nova música gaúcha, uma coisa diferente da bossa nova, que é uma expressão muito poderosa, ou do samba no Rio. A gente adora samba, mas nunca gravamos samba. Então, quando eu componho as músicas, eu sempre busco uma nova linguagem, um novo caminho. Sempre ligado ali ao folclore, mas também de olho na música internacional, que a gente teve formação bastante eclética, música erudita. Eu estudei música clássica, fiz composição e regência, Cleidir também, fiz mestrado em Paris de música eletroacústica. Então, eu sempre fui muito ambicioso, né, tentando criar coisas. Eu sei que não dá certo, muitas vezes não dá. A canção é o que funciona, como você falou, né? As coisas que as pessoas cantam juntas, né? Quando eu compus o Vira Virou, que é uma canção simples, digamos, mas ficou poderosa pela mensagem, né?
0: Nesse programa eu queria apresentar algumas músicas menos conhecidas de vocês, né? E uma
2: Ótimo.
0: música desse período que vocês estão colocando no Spotify, acho que vocês colocaram em 2023, é o Paz e Amor. É 2020, desculpe. Foi 2020, porque inclusive a música tem uma certa, meio datada, né? Porque é na época da pandemia.
1: Ela foi feita na pandemia e o que a gente vai escutar também é uma gravação feita em celulares, cada um na sua casa. O MPB4 participa, então você imagina, cada um na sua casa gravando no celular. Depois tudo foi mixado, né? Inclusive temos um vídeo. Mas essa música, sim, é uma música...

0: muito forte para mim. O Cleiton me mandou a música pronta e eu comecei a escutar essa música, comecei a escrever, e eu escrevi a letra inteira chorando o tempo todo. Não é? Porque fala do nosso tempo, paz e amor. Nós somos de uma geração que nasceu com Netuno no signo de Libra, sabe? Uma geração que sonhou muito. A gente, sabe, uma geração que rompeu com todos os tabus de comportamento, né? E a gente sonhou em fazer um mundo de paz e amor. Alguma coisa aconteceu de errado, porque está exatamente o contrário disso tudo. E eu escuto, ouço muitas pessoas dizer, pô, o mundo tem que mudar, o mundo tem que mudar. O problema é que a maioria quer que os outros mudem, para não ter que mexer nos seus privilégios e nos seus hábitos. Então, essa música fala um pouco disso. Claro que a gente, o mundo tem que mudar, mas nós temos que mudar. E nós temos que pensar mais no outro, porque é o amor ao próximo que vai realmente conseguir mudar o mundo.
1: Eu queria juntar essa música com Vira Virou. Vira Virou é só a tua, né, Cleiton?
2: Só minha.
1: Eu faço uma associação, não sei se correta, com uma música com a outra, né? O Vira Virou é uma música de esperança, de virada, de novos tempos.
2: Eu queria primeiro te falar que hoje, quando eu li a tua coluna, a questão da música do amor, né? Tu falando do Dostoiévski, que passa também pela questão das canções de música romântica. Eu sempre evitei escrever, sempre escrevi poucas letras, mas quando eu escrevia, evitava fugir desse jargão, né? É quase impossível, porque é uma coisa universal, o amor entre as pessoas e tal, entre um homem e uma mulher, isso aí é fundamental na nossa vida. Mas o Vira Virou, por exemplo, não é uma canção de amor. Eu tinha feito uma viagem pela Europa, minha primeira viagem na Europa, que foi uma viagem mágica, eu voltei assim, iluminado de lá, assim, realmente com muito amor, com o coração transbordando de coisas boas. Tinha feito muitos amigos lá depois de viajar 2 meses e pouco sozinho na Europa, mochileiro e tal. Aí eu cheguei, eu conheci em Portugal uma cantora, Eugênia de Meli Castro, até a filha de um poeta concretista lá, o Meli Castro, e ela me pediu uma música que ela queria começar a cantar. Aí é uma música que eu fiz de presente para ela cantar. Ah. E falando, claro, que aí eu me aproveitei aquela energia boa que eu tinha de toda a minha viagem, falei um pouco disso. Voltar na primavera, imagens lindas. Me prometi não escrever nem não, nem nunca na letra para não jogar para baixo. Que a tendência do espírito do tango no Rio Grande do Sul, nós somos muito tristes, muito amargos, né? Tem que lutar. Eu lutei a minha vida inteira contra isso. Cledir é um cara mais engraçado, mais bem-humorado.
0: Eu sou um cara mais solar.
2: Mais parecido com você, né? Você é muito divertido nos teus textos. Eu sempre tive que lutar contra isso. E o Vira Virou nasceu de um momento realmente que eu estava muito bem e queria passar isso para as pessoas.
1: E coincide com um momento no Brasil, a música de 1980, né? E o Brasil estava na base do Virou também, né? A ditadura nos seus últimos momentos, e aparece a música. Então vamos ouvir as duas, Paz e Amor e Vira e Virou.

0: vocês fazem canções de amor também, mas com é menos no Piscínio, não é uma.
1: Sim.
0: São relações amorosas geralmente bem-sucedidas, vitoriosas, né? Não é o
1: Que
0: caso
1: errado, né?
0: no Piscínio, né? Como é que são essas canções de amor de
1: É,
0: vocês?
1: eu tenho uma natureza, assim, eu sou bem-humorado, eu gosto de ter o olhar assim sempre bem-humorado das coisas. As minhas letras são, em geral, divertidas. O meu texto, também em literatura, também ele é sempre divertido. Eu gosto de fazer as pessoas sorrirem ou rirem, né? O Cleito estava falando um pouco desse lado dele, mais da melancólico, né? E eu, com as letras, tem esse meu lado um pouco mais solar, um pouco mais divertido, né? Uma vez um crítico de música falou: é impressionante a obra de vocês, ela tem uma melancolia e, ao mesmo tempo, uma alegria.
2: Melancolia nas músicas e alegria nas letras, esse contraste entre nós dois, né? Agora, a Paixão do Clegir é uma música ficcional, porque ele diz que foi feita para a mulher dele, mas ele não namorava a mulher dele. Então já começa por aí a piada.
1: Não, eu digo que é uma música premonitória, eu já pensava, imaginava, mas ela até hoje ela não acredita nisso.
2: E uma música de romântica que eu escrevi, chamada Saissu, gravada pela Olivia Raime, é uma música que eu fiz inspirado na Gal Costa. Mas é uma música assim que fala de amor, quase uma criança diante de um mito apaixonado que eu era pela Gal, como cantora, como pessoa super sensual no palco e tudo. Então é o que eu me dei esse prazer das poucas letras que eu escrevi. Escrevi uma letra romântica também, mas é quase de um pré-adolescente falando para sua musa, né? Então não é aquela paixão de igual para igual,
1: E
2: digamos, né?
1: voltando à paixão um pouquinho, é uma música que vem ficando no tempo, uma música que a gente gravou há mais de 40 anos, vem ganhando regravações várias, é a nossa música mais regravada, e é uma coisa para o artista, a gente vê nossas músicas que vão ficando, né? Daqui a pouco a gente vai embora e as músicas ficaram por aí. Então é um barato ver que a música não ficou datada, não ficou parada num tempo. E o Paixão tem uma característica que eu só fui me dar conta muito tempo depois. É uma música que não tem gênero. Qualquer um pode cantar para, sabe, homem para mulher, ou mulher para mulher, homem para homem. Quer dizer, é uma música sem essa determinação
0: Definição.
1: de que tem que cantar para
0: O
1: fulano
0: Fonte da
1: ficar.
0: Saudade também é uma canção romântica, né? Uma canção
1: Também, já
0: é só tua,
1: é uma canção já mais pessoal, de realmente um
0: né?
1: caso de um, né, de um, uma pessoa com quem eu convivi, vivi ali bastante tempo na Fonte da Saudade, que é um bairro aqui do Rio
0: É
1: de Janeiro.
0: interessante que essa marca carioca, né? Tem tantas referências gaúchas, né? E outras músicas têm outras marcas cariocas, né?
2: Eu falei isso em uma outra entrevista, exatamente isso. Falaram: qual é a relação de vocês de música ao Rio de Janeiro? É, Fonte da Saudade é a principal, né? É o que revela até na próprio nome da
1: Mas
2: canção.
1: mesmo quando é, por exemplo, a gente falando da Fonte da Saudade, é o gaúcho falando. É um

0: Gaúcho ali. Nós temos uma música nova que vai estar no disco novo agora. A gente fala de Copacabana, fala de uma tempestade em Copacabana, mas é um gaúcho vivendo aquela experiência.
1: E a Fonte da Saudade, para falar sozinho, carioca reconhece como bairro, né? Mas para quem não conhece, a poesia já começa no título da, da linda, música.
2: É linda, as sacadas, né, que o Cledir tem, que são muito boas, né? Eu olharia aquela rua exatamente como o nome de uma rua. Agora usa de forma poética. E é uma expressão linda, né? Fonte de Saudade.
1: Então vamos ouvir essas duas músicas, são canções românticas, podemos intitular assim, que é o Paixão e o Fonte da Saudade.

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0: O Brasil tem poucas duplas, né? Além das músicas, os cantores sertanejos, mas essa harmonização de vozes, que era uma coisa muito comum quando vocês surgiram, né? Tinha Boca Livre, tinha MPB4, tinham corais que se apresentavam na televisão, onde ainda tinha Trio Esperança. Do Sul
1: Mas não
0: veio.
1: tinha duplas, né?
0: Não tinha
1: Agora,
0: dupla.
1: é pouca a história da dupla anterior, né? Mas, por exemplo, o Cleiton é o vocalista, é o cara que cria os vocais e tudo da nossa. Então, a vida inteira a gente cantando junto e o Cleiton sempre criou. A gente vinha de um grupo vocal que era o Almôndegas, né? Agora, a nossa experiência de dupla veio meio por acaso. Nos inscrevemos no depois do Almôndegas, fomos cantar num festival. E era Maria Fumaça e a dupla ficou. Temos uma história anterior à nossa de duplas que é muito próxima, tipo Lênio e Lilian, né? Nos anos 60.
2: Simon Garfunkel,
1: A
2: né, que a
1: gente
2: gente gostava.
1: no exterior tem, né? Simon
2: Tem outros
1: Garfunkel tem. Mas o Lênio e Lilian aqui era uma dupla,
0: No
1: né?
0: Brasil teve uma dupla maravilhosa, que era o Mário Reis e Chico Alves, né? No início
1: No
0: de tudo, né?
1: início.
0: Dois grandes cantores que se juntam para fazer
1: E
0: uma
1: naquela.
0: dupla.
1: Naquela
2: Legal.
1: época ali da Jovem Guarda, então, tinha os VIPs também, que eram
0: Os
1: dois
0: VIPs,
1: irmãos
0: né?
1: que cantavam juntos.
0: Exatamente.
1: Não tinha na MPB, não tinha muito, né? E aí,
0: É.
1: depois a gente surge, depois de nós vieram esses sertanejos, aí tudo virou dupla, uma loucura. Sabe que uma vez o Chitãozinho me encontrou e me disse: pô, vocês não têm ideia da importância que foi Cleiton e Cledir para nós. Ele disse: como? Eles, um sucesso absurdo, né? Ele disse: não, a gente era uma dupla caipira. E vocês faziam shows em São Paulo, nos melhores teatros, com uma banda, um show. E a
2: Superproduções na
1: gente ia
2: época.
1: assistir os shows de vocês, e aquilo nos inspirou muito a fazer uma coisa mais bem produzida, de shows, de discos e de tudo. A partir dali, eles vieram com essa força da música sertaneja, que é muito grande, né?
2: E essa história das vozes dos dois, assim, nós a vida inteira cantamos juntos, né, por sermos irmãos e por sempre estarmos rodeados de pessoas ligadas à música, desde a nossa infância. E cheguei até um trio, mini trio, que era eu e ele, um cara tocando pandeiro, a gente cantava cais, cais, cais, cais, cais, cais, cais, carigudo, que as coisas todas da época, e cantávamos em programa de rádio lá no interior, né? E depois passamos a ter outros grupos, outras formações, até chegar no Almôndegas, que eram cinco caras já universitários em Porto Alegre, e aí sim eu trabalhei muito, como o Clédio falou, essa questão de harmonização de vozes, que é um talento que eu descobri quando eu era criança ainda, na época eu estudava violino, mas já despertava para o canto e naturalmente sempre usei muitos dos grupos que a gente trabalhou arranjos procurando caminhos e foi uma maravilha depois quando a gente conheceu e conviveu com o MPB4 tão importante na nossa vida porque é um símbolo do vocal bem feito no Brasil e eu já admirava de longe, né, pequenininho lá do sul e já gostava dessas coisas de voz e voz e a gente tentava de tudo. E só para encerrar esse meu longo discurso, como o Clédio falou, chegou o momento que a gente foi cantar Maria Fumaça no Festival da Tupi e a gente então se viu como dois caras juntos no palco. Nós tínhamos feito aquela música, entre três ou quatro que a gente escreveu, a Maria Fumaça foi a selecionada para o festival, e de repente estamos nós com uma banda enorme de amigos e músicos do Sul. Opa, aí, contratos, vamos fazer disco, vamos fazer carreira, como é que vai ser, como é que não vai ser. E aí, assim, olha, vamos fazer uma dupla, então, vamos dois juntos. Que a gente não imaginava realmente que um dia. Até porque o Clédio sempre foi um solista, sempre foi já nasceu com estrela para cantar, para ser artista. E eu era um cara que gostava de trabalhar nos bastidores da música, né? Fazer arranjos, fazer vocais, tocar
0: O
2: violino.
0: próprio instrumento, né? O próprio violino.
2: É, exatamente. É um instrumento que até não dá para tocar muito, que fica chato, né? Eu tenho um problema com o
0: Você é o
2: meu
0: único
2: violino.
0: violino da música brasileira atual. Você o Malte,
2: É
0: né?
2: o Malte, né? Eu tocava violino também. Hoje tem bons violinistas, mas não fazendo carreira,
0: Não
2: assim,
0: tem.
2: né? Como cantautor, tocando instrumento e tal, né? Então, essa é uma longa história, né?
0: Isso. Eu queria tocar uma música, o Viva. O Vivo é uma música que se refere à música do Caetano, a Lua de São Jorge, é, não é isso?
1: Ela é inspirada no ritmo, né, do Taratã, que era uma música do Caetano.
2: É muito baiana essa música.
1: Ela no disco a gente dedicou para o Caetano.
2: Olhe, é muito baiana.

0: essa música aí, meu irmão.
1: Mas não, porque tem essa relação do afoxé baiano com o bugio gaúcho. Eu, para mim, vivo é um bugio, que é um ritmo um ritmo típico nosso, né?
2: Sim.
1: E eles se conversam exatamente nessa questão rítmica aí, né?
3: Esse caldeirão de vocês é enorme, né? Porque tem muito Beatles, né, nessas músicas. Eu sempre o Então Tá. Então, então tá, né? Tem uma coisa Beatles, não sei
1: tem
3: porque...
1: ali é muito mas... forte na nossa vida. É, ali a gente vive... O Vitor, nosso irmão, ele tem até um livro, né? Ele tem um ensaio chamado A Estética do Frio, onde ele agora está transformando isso num grande livro de análise profunda da cultura gaúcha. E ele sempre falou, que sempre dizia, pô, vocês estão à margem do centro, né? Então, o Vitor, o ponto central dele é, não, eu não estou à margem do centro, eu estou no centro de uma outra história. Então, para nós ali, Porto Alegre, Rio Grande do Sul, a gente viveu intensamente a música brasileira, né? Ao mesmo tempo intensamente a música argentina, a música uruguaia e também Beatles, né? É, talvez o lugar mais influenciado por Beatles no Brasil inteiro seja o Rio Grande do Sul até hoje. Então essa grande mistura, e Beatles não era uma coisa só porque era uma coisa de rock, não, eles tinham canções belíssimas e tinha muita coisa de violões acústicos e músicas em 3x4, porque música ternária é uma coisa que não tem quase na música brasileira. Né? E a nossa obra...
3: E vocês estão cantando a música dos Beatles no
1: show com o Vitor, que claro, entrou uma música dos Beatles.
3: O If Got to Hide, I'll Love Away, não é isso?
1: Yes.
3: Não.
1: Então, essa, uma música 6x8, 3x4, que é uma coisa que é impressionante, que tem muito na nossa cultura gaúcha, latina, e não tem quase no Brasil.

0: vocês já estão há mais tempo no Rio de Janeiro do que em Porto Alegre, né?
1: É, mas eu ainda falo capaz, eu não falo capaz.
2: Eu sou casado com uma carioca, tenho 3 filhos cariocas. Como o Cleitinho falou, chegamos aqui em 77, mas a nossa primeira banda acabou. Eu retornei para Porto Alegre, onde eu fui terminar a faculdade de engenharia. Sou formado em engenharia eletrônica, o Cleitinho é formado em engenharia mecânica. E nesse meio tempo, depois que eu voltei para o Rio em 80, eu só fui, morei 2 anos em Paris, quando eu fui fazer o meu mestrado lá de música eletroacústica. Aí nós estávamos separados. Então, mas de Rio de Janeiro é quase 50 anos de Rio de Janeiro, né? Mais tempo que a gente morou em Pelotas, a cidade de Natal, até 18, depois 7 anos em Porto Alegre, e aqui é mais de
0: 40. De que maneira essa vivência no Rio de Janeiro interferiu na criação de vocês?
1: Eu me identifiquei sempre com o Rio de Janeiro bastante, porque, como eu falei, eu sou um cara solar, né? Eu acho que eu tenho essa identidade do carioca. O carioca é mais relaxado, mais brincalhão, né? Eu me identifico muito com isso.
0: Eu acho que nas tuas letras você é mais Noel do que um Lucínio, por exemplo.
2: Noel foi o grande,
0: Nosso tem um humor, né? Tem um coloquial. Claro.
2: Tivemos uma fase lá no Sul com um grupo enorme de amigos e pessoas que ligados à música, antes de começar a nossa primeira banda, que Noel Rosa era constante, todas as noites a gente cantava Noel e bossa nova, samba, tudo que vinha do centro do país, naturalmente latino-americano também, a gente escutava muito Mercedes, Violeta Parra, todos os artistas do
1: Mas sul, em termos de letra, você foi na mosca, foi meu primeiro grande mestre, né? Letrista, Noel, conheço
0: vocês,
1: toda a obra,
0: você canta tudo. Vocês conheceram o Lupicínio pessoalmente?
2: Eu conheci. Conheci aqui, então, assim, não conversei com o Lupicínio, mas eu ouvi ele cantar lá no... acho que era Varanda, um restaurante que ele tinha.
0: Um bar que ele tinha.
2: Eu estava lá doando, estava fazendo vestibular naquela época, e ele entrou. Esses moços, pobres moços, cantou, né? Eu estava bebendo um chope com os amigos, ele entrou e cantou de improviso, assim. E depois eu vi o Lupicínio também na noite, assim, com uma mesa, não quis incomodá-lo. Que estava lá conversando, com os olhos lacrimejados. Ele parecia que estava sempre em estado de sublimação.
1: E para nós, ali no Rio Grande do Sul, a gente vem de uma geração que não tínhamos anterior a nós, né, artistas fazendo, produzindo, gravando disco. Né? O que vinha antes era exatamente o Lupicínio. O Lupicínio é uma geração já bem...
0: O conjunto Farroupilha também é uma coisa...
1: O conjunto Farroupilha, que já estava em São Paulo há muito tempo.
0: Borguetinho é depois.
1: Borguetinho? É, o Borguetinho vem depois da gente. Não. Depois. Aí, quando a gente começa, na verdade, começa todo esse momento, é o Môndigas, em 75, o primeiro disco de Môndigas.
0: Antes de vocês têm o Teixeirinha.
1: Teixeirinha é uma coisa bem regional.
2: Conversamos, Teixeirinha.
0: E o cara do Para Pedro é do Sul
1: Pedro também.
0: Que vocês gravaram Para Pedro.
1: José Mendes. A gente gravou até Para Pedro. Então tinha essas figuras, mas não era um artista que fazia uma música popular urbana. O Lupicínio, sim, mas era esse ambiente, né, da noite, né, muito diferente. E com quem a gente não tinha relação. Uma geração imediatamente anterior à nossa era Elis Regina, só que eles saíram de lá, eles não tinham relação nenhuma com o Sul.
0: E modéstia à parte, depois de vocês veio uma geração grande, né, de artistas.
1: Uma geração grande. Com o Almonde, para você ter uma ideia, uma rádio de Porto Alegre, que era a Rádio Continental, começou a tocar uma fita nossa, assim, gravada na própria rádio. E isso virou um sucesso no Sul. E aquilo ali foi um estímulo, não só para nós, como para vários autores que vieram, e músicos, e que todo mundo começou a produzir, e aí começou.
2: Eram artistas do Sul que estavam começando a tocar nas rádios do Sul. Em geral, eles serviam... A referência das rádios de Porto Alegre era o que vinha de São Paulo e do Rio, né? E ali começou, como o Clédio falou. Agora, tinha muita gente boa lá nessa época, nos anos 70, que foi uma época, acho que, revolucionária para a música popular gaúcha, digamos, MPG, como a gente chama, porque ali, como o Clédio falou, a gente estava buscando uma coisa nova que representasse a vida mais urbana do Sul, não a música rural. Não que a gente não gostasse, a gente gostava, a gente cantava folclore gaúcho nos shows e tudo. E depois disso, como você comentou, Joaquim, depois da gente vieram outros artistas, mas aí já era um outro movimento, digamos, a partir metade dos anos 80 e 90, nós já tínhamos chegado no centro do país, estávamos com um trabalho reconhecido, então eu acho que influenciou muito a garotada. Eu me lembro que o pessoal de bandas de rock, que foram produzidas pelo Paul Ralph, um inglês que mora aqui, ele me contou uma vez, pô, os caras adoram vocês, que vocês são a referência, vocês mostraram que era possível sair de Porto Alegre e conquistar o Brasil. Então aí começou a surgir essa turma toda, começou a aparecer, digamos, porque nos anos 70 era difícil aparecer, a partir, né, ficando no Sul, ninguém sabia da gente, então tivemos que vir para cá, né? Então, foi bom, foi ótimo, eu adoro Rio de Janeiro.
0: Queria terminar o programa com um autorretrato. É uma música divertida, tem uma bossa ali de antagonismos, né?
1: Autorretrato é uma conversa entre dois amigos, né? Aquela que cada um começa a falar de si, né? A confessar aquelas coisas que a gente só fala para um amigo de verdade, uma mesa de bar num fim de noite.
0: Tem um exemplo que eu me lembro do Eu Sou Bandeira, o outro fala Eu Sou Machado, né?
1: Fala do Manuel Bandeira, fala de Machado de Assis, cada um falando das suas coisas, das suas preferências, das suas manias. A letra é quilométrica. E eu sonhei com essa música. É um processo que eu nunca tinha vivido igual, mas eu sonhei com essa música e acordei. E no meio da noite peguei um papel e caneta e anotei algumas coisas, né? No dia seguinte eu passei para o Cleiton, aqui, ó, a ideia é essa, o ritmo é esse aqui, porque eu sempre que eu escrevo letras antes da música, eu passo as letras com ritmo. Né? Então eu passei para o Cleiton, Cleiton desenvolveu a música e eu finalizei a letra.
0: Obrigadíssimo pela presença de vocês. Vamos terminar o programa com um autorretrato.
1: Maravilha.

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No Música em Músicas do Brasil de hoje, nós vamos homenagear o compositor José Joaquim Américo Lobo de Mesquita, um dos nomes fundamentais da música brasileira do século XVIII. Seja muito bem-vindo, você, nosso convidado, e o Música em Músicas do Brasil começa agora. Segundo o pesquisador Geraldo Dutra de Moraes, Lobo de Mesquita nasceu em 12 de outubro de 1746, há 280 anos, na Vila do Príncipe, atual Cerro, em Minas Gerais. Filho de um português e, possivelmente, de uma mulher escravizada, Lobo de Mesquita cresceu em uma sociedade marcada pela mineração, pela presença de diferentes grupos sociais e pela intensa atividade das irmandades religiosas. Em Minas Gerais, essas associações desempenhavam papel central na vida cultural e religiosa, sendo também importantes contratantes de músicos. Por volta de 1776, Lobo de Mesquita transferiu-se para o Arraial do Tejuco, atual Diamantina, onde desenvolveu a parte mais intensa da sua carreira, atuando como compositor, organista, professor e diretor de música. É desse período uma parte importante de sua produção. Entre as obras datadas estão a Missa para a Quarta-feira de Cinzas, de 1778, a Regina Celli, de 1779, a Música para o Domingo de Ramos, de 1782, o Tércio, de 1783, e a célebre Salve Regina, de 1787. Nós vamos iniciar o programa com a antífona de Nossa Senhora, Salve Regina, com o grupo As Nova, do Coral da Universidade Federal de Minas Gerais.

Ouvimos a antífona de Nossa Senhora, Salve Regina, com o grupo As Nova, do Coral da Universidade Federal de Minas Gerais. Toda obra conhecida de Lobo de Mesquita é essencialmente religiosa e vocal, geralmente acompanhada por instrumentos, com uma escrita que combina diferentes momentos da história da música. As suas peças para coro conservam procedimentos associados à tradição barroca, enquanto a escrita para vozes e instrumentos apresenta melodias mais próximas do classicismo, com influência da música italiana. Em sua linguagem convivem, portanto, elementos barrocos e galantes, sem uma ruptura absoluta entre os períodos. Nós vamos ouvir agora de Lobo de Mesquita a Missa em Fá Maior, com os solistas Karine Serafim, soprano, Vincent Lièvre-Picard, tenor, Pedro Cury Neto, contratenor, Marcelo Coutinho, barítono, Orquestra Barroca do 16º Festival Internacional de Música Colonial Brasileira e Música Antiga de Juiz de Fora e a regência de Luiz Otávio Santos.

Ouvimos a Missa em Fá Maior, de Lobo de Mesquita, com os solistas Karine Serafim, soprano, Vincent Lièvre-Picard, tenor, Pedro Cury Neto, contratenor, Marcelo Coutinho, barítono, Orquestra Barroca do 16º Festival Internacional de Música Colonial Brasileira e Música Antiga de Juiz de Fora e a regência de Luiz Otávio Santos. Outra característica bem marcante na música de Lobo de Mesquita é a sua especial atenção à relação entre música e texto. Solos, duetos e tutti se alternam com fluidez, enquanto o cantochão aparece integrado às composições. Em geral, ele evita o excesso de virtuosismo instrumental, privilegiando a clareza das palavras e as necessidades da liturgia. Nós vamos seguir o programa com o Te Deum de Lobo de Mesquita, com o grupo As Barroca e Orquestra de Câmara do Brasil e a regência de José Siqueira.

Ouvimos o Te Deum de Lobo de Mesquita com o grupo Ars Barroca, Orquestra de Câmara do Brasil e a regência de José Siqueira. Em 1798, Lobo de Mesquita mudou-se para Vila Rica, atual Ouro Preto, onde atuou junto à Ordem Terceira do Carmo e à Matriz de Nossa Senhora do Pilar. Em 1801, transferiu-se para o Rio de Janeiro e tornou-se organista da Ordem Terceira do Carmo. Foi nessa cidade que viveu seus últimos anos. Morreu em 1805. A sua música, entretanto, continuou a circular. Cópias manuscritas foram produzidas em Minas Gerais ao longo do século XIX e chegaram também a outros estados brasileiros. No século XX, o trabalho de Francisco Curto Lange ampliou a divulgação desse repertório, posteriormente revisitado por novas pesquisas e edições críticas. Hoje, Lobo de Mesquita ocupa lugar central nos estudos sobre a música colonial brasileira e sua produção revela a riqueza da vida musical mineira do século XVIII, documentando uma tradição que permaneceu viva muito depois de sua morte. Seu nome integra ainda o quadro da Academia Brasileira de Música como patrono da cadeira de número 4. Vamos finalizar essa pequena homenagem a Lobo de Mesquita com a bênção das cinzas e missa para a quarta-feira de cinzas, da interpretação da orquestra e coro Vox Brasiliensis e a regência de Ricardo Cândido.

0: Ouvimos a Bênção das Cinzas e Missa para a Quarta-feira de Cinzas, e a interpretação foi da Orquestra e Coro Vox Brasilienses e a regência de Ricardo Canji. E assim encerramos mais um Música e Músicos do Brasil. Obrigado pela sua companhia e até o próximo programa. E como sempre, eu espero por você. Até lá.
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1: Olá, seja muito bem-vindo, seja muito bem-vinda. Vamos começando nossa jornada de hoje, visitando trabalhos de música instrumental das mais variadas vertentes, cores e estilos. Hoje a gente começa com a música e o talento do compositor e violonista Valtel Branco, com faixas do álbum Naipe,

Logo depois, vem o som do guitarrista e compositor Torquato Mariano. E a gente vai apreciar alguns temas do disco Escola Brasileira. E para terminar, vamos ouvir com cuidado algumas faixas de um álbum do bandolinista e compositor Rodrigo Lessa, chamado Feito à Mão. Pois é, tá na hora de você relaxar e apreciar a música instrumental brasileira. E como eu sempre digo por aqui, ouvidos atentos e coração aberto. O Circular Brasil está começando. Valtel Branco foi um compositor brasileiro pra lá de especial. Ele não teve muito reconhecimento em vida, apesar de ser muito conhecido no meio da música. Compositor, arranjador, violonista e produtor, ele teve uma participação ativa na música popular do Brasil. Tocou ao lado de Dorival Caymmi, João Gilberto e fez arranjos para Roberto Carlos, Cazuza, Tim Maia, Djavan, Cartola, Gal Costa, Astor Piazzolla e vários outros artistas de destaque da nossa MPB. Nós vamos ouvir hoje faixas de um disco só com composições do Valtel, onde ele participa tocando violão. O nome do álbum é Naipe. O trabalho tem faixas com a participação de vários músicos, algumas outras em violão solo, e as faixas têm estilos bem diferentes entre si, em alguns casos, né? A gente vai reparar isso aqui. Vamos começar com Miceli, e logo na sequência, Juan Cabeza de Vaca. Som na caixa.

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E nossa primeira atração de hoje é o violonista e compositor Valtel Branco. Estamos ouvindo faixas de um disco desse artista que leva o nome de Naipe. Neste álbum, o Valtel é o compositor de todas as músicas. Essa que ouvimos agora foi Juan Cabeza de Vaca. E antes dela, Miceli. Infelizmente, o Valtel faleceu aos 89 anos de idade em novembro de 2018. Nos últimos anos de sua vida, ele vivia na cidade de Curitiba, no Paraná. Foi regente, arranjador e teve uma participação ativa no mercado da música popular brasileira. Vamos ouvir mais duas faixas desse mesmo disco. Essa próxima agora, inclusive, tem um estilo bem diferente das duas primeiras que ouvimos agora há pouco. Uma composição do Valtel, escrita para quarteto de cordas. O nome do tema é Nossa Cidade. E logo depois, a gente ouve Praça Espanha, também de autoria do maestro.

Valtel Branco, maestro e compositor brasileiro, foi a nossa primeira atração do programa Circular Brasil de música instrumental de hoje. Nós apreciamos faixas de um disco desse artista brasileiro chamado Naipe. Esse tema que acabou de tocar se chama Praça Espanha e antes dele a gente ouviu Nossa Cidade, ambos de autoria do Valtel Branco. E agora, vamos para a nossa próxima atração do programa de hoje, o guitarrista e compositor Torquato Mariano. Torquato Mariano é um requisitado violonista e guitarrista brasileiro. Presta seus serviços como músico instrumentista e arranjador para algumas estrelas da MPB e também tem sua carreira solo, né, com vários álbuns lançados. Hoje ouviremos faixas de um destes discos dele, chamado Escola Brasileira. Além de uma banda de craques, nesse trabalho Torquato contou com as participações especiais de alguns artistas, entre eles o Djavan, Gabriel Grossi e Hamilton de Holanda. Hoje vamos poder ouvir quatro faixas deste lançamento, aqui no programa Circular Brasil. E a gente começa agora, vem aí Calçadão e logo depois Sol do Sertão, ambas de autoria do Torquato Mariano.

E a nossa segunda atração do programa Circular Brasil de Música Instrumental de hoje é o guitarrista e compositor Torquato Mariano. Hoje estamos ouvindo faixas de um disco dele, chamado Escola Brasileira. E essa que tocou agora foi Sol do Sertão. E antes dela, tocamos Calçadão. Ambas são de autoria do Torquato. Vamos ouvir agora mais dois temas na sequência, A Pata da Preta e logo depois 706 Nightclub. Na verdade, eu misturei os idiomas, né? Originalmente, o nome é em inglês e ficaria 706 Nightclub. Mais uma vez, as músicas são de autoria do Torquato Mariano.

Torquato Mariano, guitarrista e compositor, foi a nossa segunda atração do programa Circular Brasil de hoje. Nós ouvimos faixas de um disco dele, chamado Escola Brasileira. A gente pôde ouvir quatro faixas desse disco aqui no programa de hoje. Essas duas que tocaram agora foram 706 Nightclub, que acabou de tocar, né? E antes dela, A Pata da Preta, ambas de autoria do Torquato. Agora vamos para a nossa última atração do programa de hoje. Vamos conhecer um pouco melhor as faixas de um disco do bandolinista e compositor Rodrigo Lessa. Rodrigo Lessa toca vários instrumentos além do bandolim. Porém, podemos dizer que o bandolim é o carro-chefe desse artista. Ele também é compositor e tem vários discos gravados. O Rodrigo, inclusive, já passou aqui pelo programa Circular Brasil com outros trabalhos. Porém, hoje, a gente vai ouvir faixas de um disco chamado Feito à Mão, que contou com um time de excelentes músicos e ainda a participação de cantoras também, como a Dona Ivone Lara e a Joyce. Mas agora, naturalmente, ouviremos os temas instrumentais desse trabalho, né? E vamos adiante com isso. Vem aí A Deriva, música de autoria do Rodrigo Lessa, e logo depois, Meu Fraco é Perfume, do Rodrigo e Eduardo Neves.

Rodrigo Lessa, bandolinista e compositor, é a nossa terceira atração do programa Circular Brasil de Música Instrumental de hoje. Nessa edição, estamos ouvindo faixas do disco Feito à Mão, que tem canções e temas instrumentais. Porém, estamos ouvindo apenas alguns dos temas instrumentais aqui no programa. A gente acabou de ouvir Meu Fraco é Perfume, de autoria do Rodrigo e do Eduardo Neves. E antes dela foi A Deriva, música do Rodrigo Lessa. E para encerrar o nosso programa de hoje, vamos para mais dois temas desse mesmo disco. Agora vem Chinelão da Madrugada, mais uma vez uma parceria do Rodrigo Lessa com Eduardo Neves. E para terminar, Mouro Amor, música do Rodrigo.

Essa foi nossa terceira e última atração do programa Circular Brasil de hoje, o bandolinista e compositor Rodrigo Lessa. Ouvimos faixas de um disco desse artista chamado Feito à Mão.

0: Esse tema que tocou agora leva o nome de Mouro Amor, música do Rodrigo. E antes dele, ouvimos Meu Fraco é Perfume, de autoria do Rodrigo e Eduardo Neves. Vamos terminando por aqui o nosso programa de hoje. Muito obrigado pela sua audiência e muito obrigado pela sua companhia aqui nessa última hora. Os caprichosos trabalhos técnicos do programa Circular Brasil ficam aos cuidados do Rafael Napoleão. Semana que vem, a gente está aqui no mesmo dia e horário. Um grande abraço para você e até o nosso próximo encontro.
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4: Duas horas e dois minutos.
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6: Suíte de danças, autores da Renascença, conjunto Collegium Maurium.

0: Suíte de Danças, autores da Renascença, conjunto Collegium Aureum.
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0: Três Madrigais em versão para alaúde solo, de Roland de Lassus. Alaúde, Eric Belot, Ensemble, Clément Janécan.

0: Três madrigais em versão para alaúde solo, de Roland de Lassus. Alaúde, Eric Belot, Ensemble, Clément Janecan.
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0: Les Nopcies de Village, de Lully. London Oboe Band, percussão barroca, Marie-Ange Petit, direção de Paul Goodwin.

0: Le Nopcé de Village, de Lully, London Oboe Band, percussão barroca, Marie-Ange Petit, direção de Paul Goodwin.
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0: Três peças, Chacona, abertura de Cadmi Hermione e Fuga Grave para órgão, de Jean-Henri d'Anglebert, piano Alexandre Tarrault.

0: três peças, chacona, abertura de Cadmi Hermione e fuga grave para órgão, de Jean-Henri d'Anglebert, piano Alexandre Tarrou.
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0: Concerto para flauta, harpa e orquestra em Sol Maior, KV-313, de Mozart. Flauta, Ubaldo Rosso, harpa, Úrsula Mazurek. Orquestra Filarmônica de St. Paul, sob a regência de Silvano Frontalini.

0: Concerto para flauta, harpa e orquestra em Sol Maior, KV 313 de Mozart. Flauta, Ubaldo Rosso. Harpa, Úrsula Mazurek. Orquestra Filarmônica de São Paulo, sob a regência de Silvano Frontalini.
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0: Sonata número 32 em Dó Menor, opus 111 de Beethoven, piano Eliane Rodrigues.

0: Sonata número 32, em Dó menor, opus 111, de Beethoven, piano Eliane Rodrigues.
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0: Sinfonia para cordas, número 2, em Ré maior, de Felix Mendelssohn. Northern Chamber Orchestra, regente Nicholas Ward.

0: Sinfonia para Cordas, número 2, em Ré Maior, de Félix Mendelssohn. Northern Chamber Orchestra, regente Nicholas Ward.
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0: La Calma, Romanza sem Palavras, de Ernesto Cavallini. Clarineta Colin Bradbury, piano Colin Davis.

0: La Calma, Romanza sem Palavras, de Ernesto Cavallini. Clarineta, Colin Bradbury. Piano, Colin Davis.
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1: Quatro horas e um minuto.
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3: Eu sou o Tony Villani. Nós estamos começando agora mais um programa Sala de Concerto pela sua Rádio MEC. E hoje o nosso programa atravessa milênios e vai conhecer um pouco da história de Henri Duane, considerada uma das primeiras escritoras da humanidade. E aqui conosco, para apresentar Henri Duane, estão Roger Melo, premiado escritor, que contou em livro essa história. A ilustradora Mariana Massarani, que assina também a direção de arte do espetáculo musical criado a partir do livro de Roger. O compositor e multi-instrumentista Thibaut Fitel, que está vestindo de música a história de Henri Duane. E os intérpretes que dão voz e corpo a esse espetáculo, Camila Marlieri e Leonardo Tiese. Sejam todos muito bem-vindos e obrigado por estarem conosco aqui e contar essa fantástica história dessa primeira poetisa que a humanidade conheceu até o momento. No Sala de Concerto de hoje, Litro Musical, nos aproximaremos da saga de Henri Duane, o que ela escreveu e o que ela inspirou. Eu já começo perguntando ao escritor Roger Melo. Obrigado por estar aqui conosco. Como você encontrou Henri Duane ou Henri Duane encontrou você? Quem foi essa mulher?
4: Bom, primeiro, Vilani, tenho que agradecer muito, porque é uma honra muito grande. A gente tem uma... Eu me criei assistindo a Rádio MEC, a Sala de Concerto é maravilhoso. Henri Duane é essa pessoa que, acima de tudo, sendo pioneira em tudo, a gente começa a epígrafe com uma frase dela: algo foi criado que ninguém antes criou. Uma frase de 4.300 anos. Ela foi a primeira pessoa a escrever um texto, ela foi a primeira pessoa a professar filosofia, a primeira pessoa a fazer anotações musicais, de muitas maneiras, a primeira pessoa a exercer diplomacia também. Ela foi a primeira em muitas coisas, né?
3: Roger, o seu livro, essa história é contada por um grão de areia.
4: Isso.
3: Por quê? E como você encontra no grão de areia um interlocutor tão forte para uma história mais forte ainda? E no musical, o grão de areia também faz esse pedaço da história.
4: O grão de areia, a gente apelou também à história, somos todos apaixonados pela música popular brasileira, o Erivelto, mas o grão de areia, ele constitui a própria placa cuneiforme, que era o papel da época, né? E como diz o nosso consultor filosófico, histórico, Sidney Babcock, da Morgan Library, em Nova York, era uma sociedade da falta. Ela tinha areia, água e junco. Com areia, a água e junco se fazia a placa cuneiforme, com junco quebrado se fazia o estilo para escrever a escrita, que começou imagética e depois se transforma em escrita cuneiforme.
3: Roger, não está no roteiro, temos muito pouco tempo, mas acho importantíssimo a gente falar de Sidney em poucas palavras. Como você encontrou Sidney? Ou vocês encontraram Sidney?
4: Ele nos encontrou, que foi uma grande sorte, né, Mariana Massarani? O Sidney, ele fez a maior exposição da história.

0: história sobre Mesopotâmia, sobre Enreduanna. Fala um pouquinho, Mariana.
1: Ele juntou de todos os museus do mundo, ele passou a vida toda estudando Enreduanna. Eu até perguntei, nossa, mas como você conseguiu fazer tudo isso? Ele falou, perdi toda a minha juventude. Porque ele sabia, porque tinha estatuetas, inscrições, selos cilíndricos de todos os museus do mundo. E tudo sobre Enreduanna.
2: Se seja um dia puder nos ouvir, nós temos que agradecer.
0: Aí nós enviaremos para ele o link.
2: Ah, por favor. Vamos continuar em breve essa conversa. A gente continua conversando mais à frente, Roger. E vamos conversar com todos mais aqui do convidado do Sala de Concertos de hoje. Eu estou emocionado, porque você sabe, eu contei para eles. Eu vivi na Mesopotâmia, atual Iraque, durante boa parte da minha vida. E é um prazer enorme e é uma emoção muito grande apresentar esse programa de hoje. Eu deixo vocês agora com a música de Tibo Fitel, que vai nos transportar para o cenário em que viveu Enreduanna. Nós vamos ouvir, para começar o programa, Vozes do Deserto, os intérpretes Camila Marnieri, Leonardo Chiesi e Tibo Fitel. Vamos a ela, então?

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Ouvimos Vozes do Deserto, tema do musical Enredo Ano, criado a partir do livro de Roger de Mello, com ilustrações de Mariana Massarani. Mariana é ilustradora com centenas de livros no currículo. Ganhou alguns prêmios por seu trabalho, inclusive por Enredo Ano, publicação muito elogiada por leitores e também pela

0: em cores fortes, as cenas e figurinos que em Redoana também terão esse calor das cores. É isso mesmo?
1: Isso. A gente usou cores da terra, mas também tem o rosa choque e o laranja cítrico, porque em Redoana ela é uma pessoa temporal, moderna, né? E eu acho que também o laranja é o calor, né?
2: Eu acho que sim.
1: Do deserto.
2: Fala um pouco, porque quando você vai trabalhar com as cores nas artes gráficas, né? Você pode trabalhar com todas as cores ao mesmo tempo, aí seria uma policromia. Você faz isso com quatro cores básicas, né? Nesse caso, a gente troca as cores básicas e entra com cores especiais para um efeito mais dramático.
0: As referências eu posso elucubrar que você pensou em paisagens, em passagens do deserto iraquiano ou da Mesopotâmia?
1: Olha, o que tem de referência que eles deixaram, né? Esses selos cilíndricos que tem 4 centímetros de altura que rolava assim. Então, tem um desenho, mas tem muita referência nos relevos. A gente fez antes um livro que era sobre Inês de Castro, que é da Idade Média em Portugal, né? 1300, século XIV. E a história de Redoana, que é de 4.300 anos atrás, tinha muita referência, assim, referência até demais, mas assim, maravilhoso.
0: Olha, os ouvintes, mais do que eu, estamos curiosos dessa história toda que a gente vai contar hoje, logicamente, bem diminuto em relação à peça. Então, diga, onde comprar o livro?
2: Nas melhores livrarias do bairro, nas melhores livrarias do Brasil, é editado pela Companhia das Letras, Companhia das Letrinhas, também pode pedir pelo online. Mas eu iria à livraria, porque a gente precisa fortalecer a cadeia do livro.
0: Esse laço, né? Do livro sendo manuseado, aquele cheiro de tinta, cheiro de papel, acho extremamente importante. E eu agora converso com você, Thibaut Fittel, compositor, multi-instrumentista, que assina as músicas do espetáculo. Aliás, como eu comentei antes do espetáculo, a gente vai providenciar uma carteira de trabalho e um crachá para você já ter livre acesso aqui na rádio. Thibaut, conto como você e Redoana e esses fantásticos artistas aqui presentes conosco hoje, artistas da palavra e da imagem, se encontraram. Como foi isso?
3: É um prazer estar mais uma vez aqui na sala de concerto. Inclusive com você, né, Tony?
0: Acho que é a terceira vez, a quarta vez. A primeira mais um motivo da carteira.
3: Exatamente.
0: O salário é ABC paga, tá?
3: Isso. Bom, a Camila é minha esposa, o Léo é um grande amigo. O Roger eu conheci através de Zé Mauro Brandt, não foi isso, Roger?
4: Viva Zé Mauro Brandt, nosso amigo em comum maravilhoso.
3: E assim que a gente se conheceu, foi amizade para a vida toda, a Mariana também. Formamos uma grande família, a gente está muito feliz de estar fazendo esse trabalho, unindo música e literatura.
0: E outra curiosidade, acho que essa talvez não seja mais importante ou menos importante, é extremamente importante. Quais foram as referências para você compor esses temas, já que a gente está falando de épocas que distam uma das outras de 4.500 anos, por exemplo?
3: É quando a gente vê filmes, filmes de épocas, de tempos imemoriais, o difícil é você sair do clichê dessas músicas de cinema para não virar música de cinema de gladiador, esse tipo de referência.
0: Os Dez Mandamentos, esses épicos.
3: Isso. Então, assim, na verdade, a música mesopotâmica, isso tem diversos artigos acadêmicos escritos, livros escritos sobre isso. Eles tinham orquestras de instrumentos, na época eram harpas construídas ou em madeira ou em metal, inclusive as mulheres eram enterradas com as harpas, nós mandamos construir uma harpa por encomenda, né, Roger?
2: É o Fábio Mugaina, excelente luthier, fantástico artista.
3: Exatamente.
2: Maravilhoso. Ele fez uma réplica da
3: harpa de Sibiu. Uma réplica com menos
2: da lira de Ur, né?
3: Exatamente.
2: Mas o boi é brasileiro, o boi é um boi que chegou ao Brasil também, via África.
3: Então, tinham harpas, tinham coros, tinham instrumentos de sopro, flautas. E baseado nisso, a gente tentou construir um universo, um cenário, também inspirado no livro do Roger. E, por incrível que pareça, os artigos todos mostram que as escalas usadas eram muito parecidas com as escalas ocidentais contemporâneas. Então, fiquei livre para trabalhar com diversos estilos.
0: E você traz, obviamente, alguma contemporaneidade aos temas que você apresenta para o espetáculo?
3: Sim, bom...
0: Não poderia fugir, inclusive.
3: Não, tem até uma marchinha, que é a Canção da Cobra, que é uma das personagens. Então, tem uma marchinha, mas tem normalmente músicas com harmonias mais reservadas, não tão sofisticadas.

0: complicadas, vamos dizer assim, não tão bossa nova, em que o público consiga perceber uma nota pedal de fundo e que sustenta a harmonia inteira.
1: Mas você falou com o Sidney e ele falou que você estava totalmente livre para adivinhar também, porque ninguém sabe exatamente como era essa música, né? E a música brasileira, ela tem uma influência daquela região, via Ibero, né? Tem uma influência muito grande, não é isso?
0: Sim, tanto que eu perguntei para o Sidney se a gente podia usar o acordeon, e ele falou que o acordeon, sim, é um instrumento de palheta, e a primeira palheta era de junco, que era uma matéria encontrada
1: Ou
0: na
1: seja,
0: flauta.
1: não é um elogio, mas a constatação, você faz algo excepcional a partir do momento que se quer fugir do clichê de Hollywood. Não é isso? Eu acho que a gente conseguiu perfeitamente. Vamos a três temas, então. Nós
0: Vamos.
1: vamos ouvir Casamento, Areia e Vento, Canção da Cobra. Entre Canção da Cobra e Expulsão de Enredoana, o Roger vai falar um pouquinho, verdade? Vamos a ele, então.
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0: Inanna, filha do Deus da Lua. O suave, mais denso manto de sua majestade cobre o caule esguio. Passos, sim, ela pisa com seu pé estreito o dorso felpudo de um touro selvagem de lápis lazuli. E sai, faísca branca, radiante, pela abóbada escura do céu da noite. 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

0: Tudo bem? Aqui, Vilani, acontece uma coisa interessante que tem a ver exatamente com o momento da peça, que é o meio da peça. A expulsão de Enredoana, Inanna é a deusa a quem ela se casa com a deusa Inanna. E a expulsão é feita pelo próprio irmão. Enredoana era a pessoa mais importante da sua época, porque o seu pai é considerado o primeiro imperador da história. Mas o que que a Enredoana faz? Ela se coloca associada aos deuses de cada cidade, estado, e através dessa humanização dos deuses, ela cria um deus à sua semelhança, o contrário, o oposto. E a partir daí, as nações são mantidas porque as histórias, os deuses, os poemas, eles estão reunidos. E o irmão, preocupado com essa força política, filosófica de Enredoana, considera ela talvez um pouco subversiva, perigosa. E apesar de ser extremamente ligado a ela, o Rimush, vivido pelo Léo Tiese, expulsa a irmã com toda essa contradição. E aí o poema pelo qual Enredoana é mais conhecida é o Exaltação de Inanna, em que ela vai falar dessa expulsão. Nesse momento, como vocês viram, o Tibor criou uma música totalmente original. E a letra é dele, a melodia dele, os arranjos são dele. E aí eu fiquei muito impressionado, porque ele conseguiu, com a música, dar esse momento grandioso em que ela sai de Ur e Uruk. A palavra Iraque vem de Uruk, né? Uma corruptela, dizem alguns, né? Então ela é expulsa e ela tem todas essas tarefas. Como ela era a pessoa mais importante da época dela, até mais que o pai. Né? Que ela mantém as cidades unidas. Mas imagina, nesse momento, ela é expulsa da cidade, da grandiosidade da cidade, atravessa todos os labirintos de canais, sai pelo deserto, atravessa os juncos e, pela primeira vez, a Mariana até fez isso no desenho, ela pisa a terra, o espinho, a dor. Essa música aqui, a maravilhosa Camila, que representa tanto o Grão de Areia como a Enredoana, e a Inanna, e o Léo Tiese, que faz o Grão de Areia, o Rimush, e o Sargão, o pai, eles cantam uma canção que Tibor criou chamada Expulsão de Ur, né? De Enredoana. Expulsão de Enredoana é o título, ela é expulsa de Ur e Uruk, e eu queria que vocês ouvissem, porque a música fala por si.
1: Vamos a ela então, expulsão de Enredoana.
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0: Tivemos então Casamento, Areia e Vento, Canção da Cobra e Expulsão de Enredoana, temas do espetáculo Enredoana sobre o livro de Roger, que está aqui conosco, Roger Mello. Esse é o Sala de Concerto, em edição especial, dedicado a Enredoana, a primeira escritora de que se tem notícia, história contada em palavras por Roger Mello, em imagens de Mariana Mazzarani. E em músicas escritas por Thibaut Fitel, interpretadas por ele, Camila Marliane e Leonardo Chiesi. Vou continuar a conversa com os nossos convidados. Falo agora com Camila Marliane e Leonardo Chiesi. Agora dou boas-vindas a vocês, aos vocês dois. Vocês cantam,
1: Obrigada.
0: imagina, vocês cantam, tocam, interpretam personagens dessa potente história. O que vocês destacariam como algo que os tocou particularmente nesse trabalho? Por favor. Camila?
1: Eu acho é muito emocionante para mim, assim, dar voz a essa mulher tão potente, né, Enredoana. E é lindo ver essa obra nascendo, porque eu e Tibo, a gente, há muito tempo que a gente quer se dedicar às obras autorais, né? E ele, como compositor, já faz canções para mim. E o Roger chegou assim na nossa vida para a gente realmente dar vida a esse projeto, né? Porque as histórias que ele conta são maravilhosas. Então, o mais emocionante para mim é ver isso surgindo do zero, a gente criando as cenas, a gente trocando, essa música sendo criada especialmente para nossa voz, para minha voz, para a voz do Léo. E ver isso tudo nascer é muito mágico. A gente dá vida a isso tudo. É muito bom. É um sonho realizado.
0: Em algum momento, Camila, você se transportou nesses 4.500 anos?
1: Com certeza. A gente se transporta com o cenário, né? Com o figurino, com a música, que o Tibor também traz escalas, né? Escalas que remetem, né,
0: Ao tempo de
1: a
0: lá.
1: esse lugar, né? As escalas que a gente escuta hoje da música, né? Daquela região. E a gente vai se transportando com toda essa energia, todos os elementos, né, que a gente vai trazendo.
0: Obrigado, Camila. Fala agora com Leonardo Chiesi. Conta um pouco.
2: Então, para mim foi desafiador ter essa versatilidade, né, enquanto intérprete, de cantar essas canções, primeiramente de uma forma diferente da qual eu canto, porque na verdade eu sou cantor de ópera. Então, para dar voz a essas canções, eu precisei mudar um pouco a maneira de cantar, para fazer uma voz mais que se encaixe no musical, né? Então essa foi a proposta que nós trouxemos também, e também de tocar vários instrumentos, né? A gente toca flauta barroca, soprano, flauta barroca contralto, acordeon, criamos uma harpa, né, mesopotâmica,
3: Piano, vocês
2: pianos
3: compõem?
2: também, tocamos piano, tanto eu quanto a Camila, quanto o Tibor.
1: É, a gente toca no
3: Me
1: musical, é isso
2: fala
1: aí.
2: disso. Então, tem uma música que a gente divide o piano, né?
0: Quem?
2: Então,
0: Você e
1: a
0: Camila?
1: gente
2: Eu
1: disputa o piano, nós três.
2: é quase um jogo, na verdade, onde o Tibor começa tocando piano e eu vou lá e meio que expulso ele do piano e começo a tocar. E
0: Eu vou
2: depois a
0: fazer um
2: Camila me
0: parênteses,
2: expulsa.
0: embora a nossa produtora já tenha nos alertado que é um assunto para ser conversado num próximo programa. Uma história de 4.500 anos não tem piano. Como é que se encaixa isso na cabeça de vocês? E o ouvinte em casa também deve estar nos perguntando. Vai ser um assunto para o próximo programa, mas dê uma pincelada, como é que foi montar esse espetáculo em cima de épocas tão diferentes e comportamentos tão diferentes? Roger, fala conosco.
4: De novo a frase dela que ela nos entrega no início: algo foi criado que ninguém antes criou. Por exemplo, o repertório musical com certeza é muito anterior à ópera. Então ele vai poder uma parcela, todo se espera de todo arqueólogo, de todo artista, de todo cientista, a invenção. E essa partícula da invenção que a Enredoana deixa para a gente na entrelinha do cuneiforme, se a gente respeitasse Villani, a gente estava desrespeitando ela, né?
1: Isso.
4: Ela mostrou para a gente que a gente tem que ser livre. E eu queria dizer que esses dois, Camila e Léo, Tibor também, mas a gente já sabe, eles se mostraram atores de primeira qualidade, sabe? Isso é muito lindo. Através da música, a gente vê o Léo, acabou de falar isso. Todo o trabalho dele em busca desse canto popular, Léo, não sei, mas eu vejo o
2: Sim.
4: quanto você investe nisso. A Camila já faz esse crossover naturalmente, mas você, incrível.
2: Foi uma boa novidade, né? Poder me entregar esse projeto, tanto no quesito atuação, né? Porque tenho muitas falas enquanto grão, né? E muito interessante também poder cantar de uma forma da qual não estou habituado. Então, para mim, foi realmente uma coisa, um desafio, mas muito gratificante.
0: E eu vou chamar o bloco de música, porque o nosso tempo está esgotando. A gente quer falar muito e não tem. Que a gente vai tocar agora Inanna e Enredoana, Rimush, Sinets, Metepsicose. É isso mesmo? Vamos a elas? Podemos?
4: Lembrando só uma coisa, os poemas que Camila está declamando são de 4.300 anos. Eles nunca mais foram pronunciados e estão aqui. Esses poemas não são meus, são dela, Enredoana.

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1: A próxima música, ela é também decisiva, todas, né? Rimos acabou de se apresentar num momento de contradição interna, porque expulsou a irmã, e agora é uma trama muito política também, uma música muito importante que mostra a metempsicose, né, Tibo? E uma homenagem a Marina Colasanti, um momento em que ele vai se transformar na caça, no objeto da caça dele, que é um oryx. O oryx da Arábia é um animal em risco de extinção.
2: Lembrando que metempsicose... acreditava-se na Pérsia que era uma doutrina da transmigração de almas de corpos de homens para corpos de animais. É o que acontece, né, no momento da caça, no livro, que ele troca de corpo com o oryx.
1: Uma intervenção fantástica aí no meio da peça.

0: Tivemos então temas que contam os episódios da vida de Enredoana com a deusa Inanna, com seu irmão Rimos e com o conceito de transmutação da alma, Mentepiscose. Esse é o Sala de Concerto, nós estamos ouvindo temas do musical Enredoana. E hoje recebemos em nossos estúdios o escritor Roger Melo, a ilustradora Mariana Massarani, o compositor instrumentista Tibo Fitel e os intérpretes Camila Marlieri e Leonardo Tiese. Nós estamos chegando aos minutos finais, aos momentos finais do nosso programa e queria pedir, fala um pouco para nós sobre Enredoana, qualquer coisa que seja importante para complementar o programa de hoje.
1: Não, ela foi a primeira pessoa que assinou um texto na história da humanidade. É uma mulher, provavelmente negra, né? E acharam milhões de cópias desses, alguns desses poemas que a Camila leu, acharam várias cópias em placas de barro em vários lugares ali do Iraque, adjacências.
2: E ela foi suprimida da história da...
1: É mulher, né?
2: Muito, fala-se muito pouco, e a gente conta aqui, Vilani, com a Rádio MEC para trazer de volta essa mulher mais importante da história da filosofia, da política, da literatura, da música. Ela foi realmente, sumariamente...
1: Apagada.
3: É importante falar também dos nossos figurinistas.
2: Por favor.
3: Ney Madeira e Dani Vidal, maravilhosos, que estão finalizando a confecção do nosso figurino.
2: Nossos produtores Larissa Lopes, Edileuza Lopes e o Instituto Quindim é produtor também com Volney Canônica.
3: Maravilhoso.
4: Também queria convidar nossos ouvintes a nos seguir nas redes sociais, né? No Instagram, Enredoano Musical.
2: Isso, por favor.
4: Então,
2: obrigado.
4: Por favor, nos sigam lá e divulguem nosso trabalho.
2: Pode mandar no direct, pode...
3: Segue a gente também, Camila Marlieri, Tibo Fitel, Léo Tiese, Roger Melo, Mariana Massarani.
0: Agradecemos a Roger Melo, Mariana Massarani, Camila Marlieri, Leonardo Tiese, Tibo Fitel por esse Sala de Concerto milenar. Muito obrigado a todos, eu sou Tony Vilani. E o programa de hoje teve produção de Adriana Ribeiro, trabalhos técnicos de Roberto Barrucho, coordenação técnica de Felipe Chagas e Rafael Napoleão, sonoplastia Silas Bendes. Agradecemos aos nossos ouvintes que nos acompanham pelo rádio, pela internet e nas demais plataformas. Continuem conosco em nossa programação. Nós vamos ouvir os temas Enredoana, Eu Sou, A Primeira Dama e...

0: Grão de Areia, composições de Thibaut Fidel, ao piano, vozes Camila Malieri e Leonardo Tiese, quando quiserem, por favor. E muito obrigado
1: A
0: mesmo pelo
1: gente que
0: espetáculo de
1: agradece.
0: hoje.
2: Obrigada,
3: Obrigado,
2: obrigada.
3: Obrigado, inesquecível para a gente.
2: Você.

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1: Paisagem Brasileira, de Gilson Peranzetta, com a UFR Jazz Ensemble.

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1: Cinco horas e seis minutos.
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Roda de Choro de hoje, vamos conhecer a Roda de Choro Batatinha e celebrar o centenário do mestre do samba baiano. A Roda de Choro, que homenageia o sambista Oscar da Penha, surgiu em Salvador em maio de 2023, a partir da reunião de amigos musicistas apaixonados pelo gênero. Liderado pela clarinetista Daniela Natali, o grupo anfitrião da Roda de Choro Batatinha é formado por Jarder Rian, também na clarineta, Tito Fukunaga e Leandro Tigrão nas flautas, Newton Azevedo nos saxofones, Davi Brito no trompete, Dudu Reis no cavaquinho, Nathan Drube e Caio Brandão nos violões de sete cordas e Enio Bernardes, Tadeu Maciel e Rafael Bolota nas percussões. Estamos ouvindo Nem Acabou, Já Tava em Pé, composição de Leandro Oliveira, integrante da Roda de Choro Batatinha, com o autor Leandro Tigrão na flauta transversal, Kevin Augusto no violão de sete cordas, Laércio Miranda no violão de seis cordas, Lucas Arantes no cavaco e Rafael Toledo no pandeiro. 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
1: A clarinetista Daniela Nathalie conta como decidiu criar uma roda de choro em Salvador.
2: O choro é algo que eu sempre gostei de ouvir. Eu sou do interior da Bahia, de uma cidade chamada América Dourada, e lá as pessoas da minha época gostavam muito de ouvir forró. E aí tinha uma banda de forró chamada Mastruz com Leite, que tinha um disco, tem um disco instrumental só tocando choro. Foi meu primeiro acesso, assim, que lembro, assim, de ouvir choro. E aí, quando eu vim morar em Salvador, eu entrei na Filarmônica de Fred Dantas. Ele também é um pesquisador do choro, um grande maestro daqui. E a gente tocava alguns choros, assim, dentro do repertório da Filarmônica. Eu fiz um curso com o Nailor Proveta, uma clarinetista. Com ele, Joana Queiroz, que é uma clarinetista, assim, que eu também admiro muito, e Caetano Brasil. Três clarinetistas incríveis. Depois disso, eu fiz uma visita a São Paulo, fui lá na orquestra do Proveta. E aí eu entendi realmente, assim, ver aquela coisa livre da galera tocando e tocando muito bem. Eu fiquei muito impressionada, assim, com o poder do choro, assim, como é rico, né? E aí nas minhas conversas lá com ele, nossa, você já tá tocando muito bem, tem um som muito bonito e tal. Ele falou assim pra mim, ah, você tem que vir morar aqui em São Paulo.

0: E agora eu consigo vivenciar o choro, estou muito feliz com tudo.
1: Vamos ouvir agora o Choro Jacaré, composição de Daniela Nathalie, com a autora nas clarinetas e Tito Oliveira na percussão e efeitos.

0: Acabamos de ouvir O Que Foi Que Eu Fiz, música de Tito Fujinaga, interpretada pelo autor na flauta transversal, Gabriel Marques no violão de sete cordas e Raul Pitanga no pandeiro. E antes ouvimos Jacaré, de Daniela Nathalie, com a compositora nas clarinetas e Tito Oliveira na percussão e efeitos. Nascido em 5 de agosto de 1924, Batatinha transformava as experiências e desventuras cotidianas em canções, como poucos compositores. Daniela Nathalie conta como se aproximou da obra musical do sambista.
1: Oscar da Penha, né? Foi um grande poeta, né? Um grande sambista, o nosso grande mestre aí, Batatinha. Eu tive uma ligação muito forte com Batatinha na pandemia. Eu sou do Rompilezinho, que é um projeto do maestro Letieri Leite, que nos deixou também na pandemia. E na pandemia a gente começou a pesquisar sobre o samba da Bahia. E aí, dentro dessas pesquisas, eu ouvi o disco Toalha da Saudade e me apaixonei, assim, pelo jeito dele interpretar, pelo jeito dele compor. Eu me identifico muito com o jeito dele de cantar, de tocar. E aí, sim, gravei um vídeo com um amigo que também estava pesquisando, um grande cavaquinista, inclusive, do Dalmeida. A gente gravou um vídeo com a música linda que ele fez para a esposa dele, Marta.

Acabamos de ouvir Conselheiro, composição de Oscar da Penha e Paulo César Pinheiro, gravada na voz de Batatinha no álbum Diplomacia, antologia de um sambista, produzido por Jota Veloso e Paquito e lançada em 1998. E antes ouvimos Marta, composição e interpretação de Batatinha, registrada no disco Toalha da Saudade, de 1976.

0: Reis, cavaquinista do grupo base da Roda de Choro Batatinha, conta como passou a integrar o tradicional grupo de choro, os Ingênuos.
1: Meu pai, ele curtia muito choro, tinha um hábito de colecionar LP, né? Então ele sempre chegava em casa com um LP diferente. Então, assim, eu cresci nesse ambiente musical. Aquilo me despertava tanto que eu era fominha pra jogar bola, mas quando eu chegava em casa da escola e meu pai tava escutando, por exemplo, o Valdir Azevedo, nossa, eu desistia de jogar bola e ficava escutando aquilo. Achava uma coisa de outro mundo, me prendia de um jeito. E quando eu peguei um instrumento, que foi o cavaquinho, meu primeiro instrumento, eu já sabia exatamente o que eu queria aprender. Aí eu falei, pô, eu quero aprender choro. E segui, e aí depois eu fui fazer parte de um dos grupos mais conhecidos aqui da Bahia e do Brasil também, que é os Ingênuos, que é um grupo muito tradicional, liderado por o grande Edson Sete Cordas. E os Ingênuos era um grupo muito respeitado aqui na Bahia.
0: Continuando Roda de Choro, vamos ouvir Tentativa no Choro, de Dudu Reis, cavaquinista da Roda de Choro Batatinha, com autor no cavaquinho, Elisa Goritsky na flauta transversal, Roxo no violão de sete cordas e Reinaldo Boaventura no pandeiro.

ouvimos Estação Acesso Norte, composição de Newton Azevedo, saxofonista do grupo Base da Roda de Choro Batatinha, com o autor no sax tenor, Dudu Oliveira no violão de sete cordas, Dudu Reis no cavaquinho e Sebastiano Tini no pandeiro. E antes ouvimos Tentativa no Choro, também de Dudu Reis, com autor no cavaquinho, Elisa Goritsky na flauta transversal, Roxo no violão de sete cordas, Reinaldo Boaventura no pandeiro.

0: Natural de Piracicaba, no interior de São Paulo, o flautista Leandro Oliveira estudou no Conservatório de Tatuí e mudou-se para Salvador, onde passou a compor e integrar o grupo anfitrião da Roda de Choro Batatinha.
1: Vai fazer 7 anos que eu estou morando em Salvador. E eu vim para cá, que a minha companheira também é musicista. Ela passou em 2 orquestras na cidade. A gente morava em São Paulo, trabalhando com música, com choro, com orquestra. Então a gente optou por vir para Salvador. E aí a gente, como eu já tocava choro, fui me envolvendo com o pessoal daqui também de Salvador. Já na vontade de estar participando de uma roda de choro. Eu já tinha outros projetos de choro na cidade, mas uma roda de fato, assim, onde reunisse bastante músicos, já fazia algum tempo que não tinha. Começou com uma iniciativa de estudar junto, e aí isso foi virando um point na cidade, assim, os músicos cada vez tocando mais, outros músicos começaram a chegar que já tocavam choro, e a gente vem recebendo músicos também que chegam na cidade, né, que passam pela cidade para estar sempre tocando com a gente, né, nessa roda.
0: Continuando Roda de Choro, vamos ouvir Sotero Polipolca, de Leandro Oliveira, interpretada pelo Regional Jacarandá, com o autor Leandro Tigrão na flauta transversal, Kevin Augusto no violão de 7 cordas, Laércio Miranda no violão de 6 cordas, Lucas Arantes no cavaco e Roberto Amaral no pandeiro.

Acabamos de ouvir de Leandro Tigrão, Arrumadinho a Paulista e Sotero Polipolca, interpretadas pelo Regional Jacarandá, com o autor Leandro Tigrão na flauta transversal, Kevin Augusto no violão de sete cordas, Laércio Miranda no violão de seis cordas, Lucas Arantes no cavaquinho e Roberto Amaral no pandeiro. Continuando Roda de Choro, vamos ouvir Carrilhando, de Leandro Tigrão, flautista do grupo anfitrião da Roda de Choro Batatinha, interpretada pelo Regional Jacarandá, com

0: De Leandro Tigrão, ouvimos Choro de Roda, com ele mesmo na flauta, Kevin Augusto no violão de sete cordas, Guilherme Sacca no violão de seis cordas, Vitor Guedes no cavaquinho centro e Caio Barbosa no pandeiro. E antes ouvimos Carrilhando, com o regional Jacarandá, formado por Kevin Augusto no violão de sete cordas, Laércio Miranda no violão de seis cordas, Lucas Arantes no cavaquinho, Roberta Amaral no pandeiro e o autor na flauta transversal. O cavaquinista Dudu Reis, a clarinetista Daniela Natali e o flautista Leandro Tigrão falam sobre a emoção de homenagear Batatinha, promovendo uma roda de choro na Ladeira dos Aflitos, em Salvador, dentro da casa que guarda a memória do sambista baiano.
1: A roda hoje, eu acho que virou um point assim na cidade, né? Não é à toa que a gente tem um público cativo. Toda quarta-feira, você vai lá, vai ver um senhor com, sei lá, aparentemente 70, 80 anos, mas também vai ver garotos de 16, 17, todo mundo do mesmo espaço curtindo o choro. E nisso a gente criou um núcleo, né? Que é o núcleo de choro, Batatinha, onde a gente quer justamente levar essa música que a gente faz lá de uma forma espontânea para outros lugares públicos e cada vez mais atrair novas pessoas, jovens. E qualquer brasileiro que se identifique com o nosso gênero.
2: Depois da nossa roda, o movimento do choro assim aumentou consideravelmente na cidade. Já recebemos também na nossa roda muita gente que eu nunca pensei. As pessoas chegam, os músicos vêm para Salvador, já sabem da roda, já vêm querendo visitar a nossa roda. Já recebemos Alessandro Penezi, João Camareiro, Dudu Oliveira, Messias Brito. Eu acho que a nossa roda ganhou uma proporção muito grande, merecida, porque é feita por músicos incríveis e que faz esse movimento todo acontecer comigo. A gente chama de missa, a missa das quartas-feiras. A gente vê essa brincadeira inteira, porque religiosamente, todas as quartas-feiras, a gente está lá no Batatinha Bar a partir das 20 horas, fazendo acontecer.
3: Batatinha, eu já conhecia, já tinha ouvido algumas coisas. Já lá em São Paulo, tem um pessoal pesquisa bastante, que gosta bastante do samba dele. E depois que eu vim para Salvador, cada vez mais, né, tocando com músicos em rodas de samba, conhecendo o repertório do Batatinha, e aí conheceu esse espaço que é muito significante para todo músico, e ainda mais quem já teve contato com o Batatinha. Então é um lugar muito especial, assim, aquela casa. E a gente poder estar ali fazendo um choro, que a gente sabe, né, esse começo. O começo do samba, os grupos que acompanhavam esses cantores eram regionais de choro. Então, essas pessoas tiveram, sim, muito contato com o grupo de choro, com os sete cordas. Então, é uma linguagem muito próxima. Então, a gente está podendo fazer ali e levar o nome do Batatinha, acho que ajuda a engrandecer o nosso projeto e também reverenciar um pouquinho desse mestre que ele foi do samba.
0: Vamos terminar o Roda de Choro em homenagem ao centenário de Batatinha, ouvindo a composição Toalha da Saudade, que também batizou o Bar do Batatinha, interpretada por Felipe Massumi ao violoncelo, Maurício Badé nas percussões e Webster Santos nos violões, cavaquinho, guitarra e bandolim.

0: Encerramos o programa que contou a história da Roda de Choro Batatinha, ouvindo Toalha da Saudade, composição de Jota Luna e Oscar da Penha. O lendário sambista baiano Batatinha, na voz de Celso Sim. Com Felipe Massumi ao violoncelo, Maurício Badé nas percussões e Webster Santos nos violões, cavaquinho, guitarra e bandolim. O Roda de Choro é uma realização da Rádio MEC, com produção e roteiro de Samanta Ribeiro. Operação de áudio de Lucas Alexandre. Sonoplastia de Silas Mendes e coordenação de produção de Adriana Ribeiro. Agradecemos ao IMUB, Instituto Memória Musical Brasileira. Eu sou Raquel Ricardo e espero você no próximo Roda de Choro.
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1: In splendoribus sanctorum, anônimo velho romano. Ensemble Organum, direção Marcel Perrese.

0: In splendoribus sanctorum, anônimo velho romano. Ensemble Organum, direção Marcel Perrese.
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0: Benedite te Almechtige Gott, Konrad Paumann, órgão gótico Dominique Julien.

0: Benedicite au Mectaiga Gott, Conrad Paumann, órgão gótico Dominique Julien.
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0: Não é gran coisa, de Afonso X Sábio, conjunto Codex Santissima.

0: não é gran cosa, de Afonso X Sábio, conjunto Codex Santissima.
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0: Ballo del Granduca e Sciolta, anônimo do século XVI. Academia Instrumental Italiana, direção Alberto Razi.

0: Ballo del Granduca e Sciolta, anônimo do século XVI. Academia Instrumental Italiana, direção Alberto Razzi.
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0: Chiare fresche dolci acque, de Bernardo Pisano. Voz e alaúde, Simone Sorini. Conjunto La Fonte Musica, direção Michele Pazotti.

0: chiare, fresche, dolci acque, di Bernardo Pisano. Voz e alaúde, Simone Sorini. Conjunto La Fonte Música, direção Michele Pazotti.
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0: Concerto Le Retour, de Messier de Sainte-Colombe. Violas da Gamba, Jordi Savalli e Willem Kuijken.

0: Concerto Le Retour, de Messier de Saint-Colombe. Violas da Gamba, Jordi Savalle e Wieland Kuijken.
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0: Ave Stella Matutina, de Pierre de Machicourt. Utopia Ensemble, direção Ian Fano Trivi.

0: Ave Stella Matutina, de Pierre de Machicourt, Utopia Ensemble, direção Ian Fano Trivi.
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0: Concerto para violino em Ré maior, de Johann Georg Pisendel. Solista Mayumi Hirasaki, Orquestra Barroca Concerto Köln, direção Alexander Scheff.

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1: Sinfonia em Dó Maior de Antônio Caldara, Orquestra La Serenissima, solista e regência de Aidan Chandler.

0: Sinfonia em Dó Maior de António Caldara, Orquestra La Serenissima, solista e regência de Adrian Chandler.
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0: Allemande da suíte em Mi menor de Johann Sebastian Bach, cravo Pierre Rantet.

0: Allemande de suite et mi menor de Johann Sebastian Bach, Cravo Pierrante.
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3: O musical Piaf, Eu Não Me Arrependo, acompanha a trajetória da cantora francesa Edith Piaf, da infância marcada pela pobreza ao reconhecimento internacional. A atriz Laila Garran interpreta sucessos como La Vie en Rose e Non, Je ne regrette rien, acompanhada por uma orquestra ao vivo e elenco de 12 atores. A temporada de Piaf acontece de 10 de outubro a 1º de novembro no Teatro Riachuelo. Do Rio de Janeiro, Jansen Campos para a Rádio MEC, clássica e atual.
1: Falando com Verso, de Cecília Meirelles, A Bailarina, por Paulo Otran.
4: A bailarina. Esta menina tão pequenina quer ser bailarina. Não conhece nem dó nem ré, mas sabe ficar na ponta do pé. Não conhece nem mi nem fá, mas inclina o corpo pra cá e pra lá. Não conhece nem lá nem si, mas fecha os olhos e sorri. Roda, roda, roda com os bracinhos no ar e não fica tonta nem sai do lugar. Põe no cabelo uma estrela e um véu e diz que caiu do céu. Esta menina tão pequenina quer ser bailarina, mas depois esquece todas as danças e também quer dormir como as outras crianças.
1: Falando com Verso. 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
1: Abertura da suíte número 23 em Ré, de Georg Philipp Telemann. Conjunto La Stagione Frankfurt. A direção de Michael Schneider.

0: Abertura da suíte número 23 em Ré, de Georg Philipp Telemann. Conjunto La Stagione Frankfurt. A direção de Michael Schneider.
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0: Concerto de oboés da suíte La Triomphe, de André Philidor. La Symphonie du Marais, a direção de Hugo Reiner.

0: Concerto de oboés da suíte La Triomphe, de André Philidor. La Sinfonie du Marais, a direção de Hugo Rainer.
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0: Trio Sonata em Mi Menor, de Joseph Baudin de Boismortier. Conjunto London Baroque, a direção de Charles Midland.

0: Trio Sonata em Mi Menor, de Joseph Bodin de Boismortier, conjunto London Baroque, à direção de Charles Midland.
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0: Allegro do concerto número 5 em Ré maior, de Mozart. Pianoforte, Ronald Brautingen e orquestra de Kölner Academy, regência de Michael Alexander Willens.

0: Allegro do concerto número 5 em Ré maior, de Mozart. Pianoforte, Ronald Brautingen e orquestra de Kirlian Academy. Regência de Michael Alexander Willens.
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3: 8:03. Muito bom dia a todos. Sou o Tony Villani. Nós ficamos juntos hoje até 1:00. Entrada dos Trovadores, Menueto e Contradança da suíte Le Paladin, de Jean-Philippe Rameau. Orquestra The Age of Enlightenment, regência de Gustav Leonhardt.

Entrada dos Trovadores, Minueto e Contradança da Suite Le Paladin, de Jean-Philippe Rameau, Orquestra de Jean Willeitmant, a regência de Gustave Leonhardt. Rádio MEC 8 e 8. Vivante e Allegro do Concerto Grosso número 3, em Si bemol maior de Pietro Locatelli. Orquestra do Concerto Köln, a regência de Werner Erhardt.

Allegro do concerto para harpa em Lá Maior de Giovanni Paisiello, solista Jasna Corrado-Merlac, Orquestra de Câmara da União Europeia, regência de Dmitri Dimitrides. Rádio MEC 8 e 22. Alemão de Minueto do Trio Sonata número 8 em Mi Bemol Maior, de William Boyce. Conjunto de Paley of Instruments, a direção de Peter Hermann.

Alemanda e Menueto do Trio Sonata número 8 em Mi bemol maior de William Boyce, conjunto de Paul of Instruments, a direção de Peter Homan. Rádio MEC 8:27. Allegro moderato da sonata para violoncelo e cravo em Dó maior de Luigi Boccherini, solistas Mikael Eriksson e Jaroslav Tuma.

0: Pela Rádio MEC, Allegro Moderato da Sonata para violoncelo e cravo em Dó Maior de Luigi Boccherini. Solistas Mikael Erickson e Yaroslav Tuman.
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3: A Galeria Mestre Vitalino recebe a exposição Zona de Sacrifício, do Ouro ao Pó, da documentarista e artista visual Isis Medeiros. A mostra apresenta fotografias e documentos sobre os impactos da exploração de lítio no Vale do Jequitinhonha, em Minas Gerais, região que concentra a maior parte das reservas do mineral no Brasil. A exposição está na Galeria Mestre Vitalino, na Rua do Catete, 179, até 1º de novembro.
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4: 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É um dos principais centros culturais da cidade. Oferece exposições de arte, teatro, cinema, música e diversas atividades educativas. Fica no centro, na Rua 1º de Março. Um ótimo lugar para vivenciar a cena cultural carioca. 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
0: 8 horas e 34, seguimos agora com a Sinfonia da Ópera La Fiera di Venezia, de Antonio Salieri. Orquestra Sinfônica de Praga, a regência de Christian

Sinfonia da Opera La Fiera di Venezia di Antonio Salieri, Orchestra Sinfonica di Praga, Agenzia di Christian Bender. Ahimè che oiti 41. Variação número 7 sobre um tema em Fá maior de Hummel, piano Howard Shelley e conjunto London Mozart Players.

Variação número 7 sobre um tema em Fá maior de Johann Nepomuk Hümmel, piano Howard Shelley, conjunto London Mozart Players. Rádio MEC 8:45. Vivante da Sinfonia número 9 em Dó maior, a grande de Franz Schubert. Orquestra do Gewandhaus e regência de Herbert Blomstedt.

0: Vivace da Sinfonia número 9 em Dó Maior, a Grande de Franz Schubert. Orquestra do Gewandhaus e regência de Herbert Blomstedt.
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0: 9:04, abertura La Gazza Ladra de Rossini, Orquestra Filarmônica Real e regência de Thomas Bichan.

0: Rossiniana número 1, opus 119 de Mauro Giuliani, ao violão Ian Laban.
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3: A cantora Mônica Salmaso retorna ao Rio com o espetáculo Senhora das Canções, dedicado à obra e à trajetória de Elisete Cardoso. O show destaca um encontro simbólico entre duas intérpretes conhecidas pela excelência artística, pelo respeito aos compositores e pela dedicação à canção brasileira. A única apresentação acontece no dia 4 de novembro no Teatro Riachuelo, Rio. Do Rio de Janeiro, Jansen Campos para a Rádio MEC, clássica e atual.
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5: Você conhece o Cristo Redentor? Localizado no Parque Nacional da Tijuca, é uma das 7 maravilhas do mundo moderno. De braços abertos, a estátua do Cristo no topo do Morro do Corcovado oferece uma linda vista panorâmica da cidade maravilhosa. Visitar o Cristo Redentor é uma experiência única e inesquecível. 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
0: Muito bom dia a todos, são 9 horas e 34. Você ouve agora a sonata número 1 em Fá maior, opus 5 de Beethoven. Misha Maisky, violoncelo, e Marta Gerich ao piano.

Sonata número 1 em Fá maior, opus 5 de Beethoven. Violoncelo Misha Maisky e piano Marta Garrigue. Rádio MEC 9:58. Marcha persa de Johann Strauss, Filarmônica de Viena, regência de Carlos Kleiber.

0: Marcha persa de Johann Strauss Filho, Filarmônica de Viena, regência de Carlos Kleiber.
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0: Muito bom dia a todos, são 10h04, estamos de volta agora com a abertura da ópera Fausto de Charles Gounod, Orquestra Sinfônica da Rádio Difusão Bávara, a regência de Colin Davis.

Abertura da ópera Fausto de Gounod com Orquestra Sinfônica da Rádio Difusão Bávara, regência de Colin Davis. Rádio MEC 10 e 11. Sonata em Sol Menor para violoncelo e piano, opus 19, de Sergei Rachmaninoff. Violoncelo, Misha Maisky, piano, Sergio Tempo.

Sonata em Sol Menor para violoncelo e piano, opus 19, de Rachmaninoff. Violoncelo, Misha Maisky, piano, Sergio Tempo. Rádio MEC 10:42. Concerto para harpa e orquestra em Sol Menor, opus 81, de Parish Elvis. Solista Marielle Normand e orquestra de câmara Franz Liszt. A regência de Jean-Pierre Rampal.

Concerto para harpa e orquestra em Sol menor, opus 81, de Perry Chambers, solista Marielle Normand e orquestra de câmara Franz Liszt, regência de Jean-Pierre Rampal. Rádio MEC clássica e atual, 11 e 12. Danças da Ópera, A Noiva Vendida, de Smetana, orquestra de Cleveland, regência de Georg Schell.

Danças da Ópera, A Noiva Vendida de Smetana, Orquestra de Cleveland e Regência de Georgiou. Rádio MEC 1123. Concerto para violoncelo e orquestra número 1, Opus 107, de Shostakovich. Violoncelo Misha Maisky e a Filarmônica de Câmara da Bavária. A Regência de Werner Anders Albert.

0: Concerto para violoncelo e orquestra, o número 1, opus 107, de Dmitri Shostakovich. Violoncelo, Misha Maisky, Filarmônica de Câmara da Bavária, à regência de Werner Anders Albert.
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0: 11 horas e 51 minutos, muito bom dia a todos. Chegamos ao final do programa com duas canções populares alemãs de Peter Kreuder. Soprano Annette Postelli, Orquestra de Salão Schwanen, a regência de Georg Huber.

0: Duas canções populares alemãs de Peter Kreuder, soprano Annette Postel, orquestra de Salon Schwanen, a regência de Georg Huber, encerrando o Manhã Mac FM de hoje. Agradeço a sua audiência. Em instantes, nós vamos interromper a nossa programação para a transmissão da propaganda política eleitoral gratuita.
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1: Intérpretes brasileiros. Érica Ribeiro.
2: Pianista de destaque de sua geração, Érica Ribeiro é conhecida pela diversidade de estilos pianísticos que traz em sua maneira de tocar.

Érica iniciou seus estudos musicais com a mãe, aos 4 anos de idade. Depois, cursou a Escola de Música de Piracicaba, a Universidade de São Paulo. Estudou durante 2 anos na tradicional Hochschule für Musik Hans Eisler, na Alemanha, e participou de cursos de aperfeiçoamento pianístico nos Estados Unidos, Suíça e França.

Foi vencedora de vários concursos nacionais, como o terceiro concurso Nelson Freire, e teve um álbum, dentre os três de sua carreira, indicado ao Grammy Latino 2022 como melhor disco de música clássica. Érica Ribeiro vem se apresentando nas principais salas de concerto do Brasil e do mundo. E por onde passa, arranca aplausos pelas suas habilidades ao piano e por sua sofisticada sonoridade.

0: intérpretes brasileiros.
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2: Maria Rita.
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4: Meio de 11.
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4: Boa tarde a todos, segunda-feira, 12 de outubro de 2026. Concerto MEC hoje destaca o compositor italiano Nino Rota. Começamos com a abertura O Sheik Branco, tema do filme de Federico Fellini, Orquestra Sinfônica Tcheca.

0: Abertura, o Shake Branco, tema do filme de Federico Fellini, de Nino Rota, compositor no nosso programa de hoje, Orquestra Sinfônica Tcheca, a regência de Derek Wadsworth.
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0: Você ouve agora a suíte de balé La Estrada, de Nino Rota, violino Stefano Pagliani, trompete Giuseppe Bodanza e Orquestra Filarmônica della Scala, regência de Riccardo Muti.

0: Suíte de balé de La Estrada, de Nino Rota, destaque no programa de hoje, violino Stefano Pagliani, trompete Giuseppe Bondanza e a Filarmônica della Scala com regência de Riccardo Muti.
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0: Sorbanda e Toccata de Nino Rota, arpista, Annelien Lennertz.

Sarabande toccate di Nino Roth con l'arpista Annelien Lennertz. Muito boa tarde a todos, meio-dia 53, vamos encerrar o programa de hoje com excertos da trilha original do filme 8,5 de Fellini, música de Nino Rota, orquestra sob direção de Carlos Savina.

0: Excertos da trilha sonora do filme Oito e Meio, de Fellini, música de Nino Rota, com orquestra sob a direção de Carlos Savina. Esse foi o Concerto MEC de hoje. Eu agradeço a sua audiência. Eu sou o Tony Villani. Em instantes, você fica na companhia de Rui Vasconcelos e a continuação da nossa programação. Até breve.
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1: Uma hora e sete minutos, um bom dia, boa tarde, melhor dizendo, para você ouvinte da Rádio MEC Clássica e Atual. Boa tarde, Tony Villani, um bom descanso para você. Eu sou Rui Vasconcelos e vamos juntos até às 18h. Vamos iniciar com mais uma edição do Clássicos do Ouvinte, desta segunda-feira, dia 12 de outubro de 2026, já atendendo ao pedido de Daniel Santos de Laranjeiras, no Rio de Janeiro. Ele pediu as 13 canções do ciclo A Cornucópia do Menino, de Gustav Mahler, mezzo-soprano Anne-Sophie von Lotter, barítono Thomas Quarthoff, Filarmônica de Berlim e a regência de Cláudio Abado.

0: 13 canções do ciclo A Cornucópia do Menino, de Gustav Mahler, mezzo-soprano Anne-Sophie von Notter, barítono Thomas Quarthoff, com a Filarmônica de Berlim e a regência de Cláudio Abado. Este foi o pedido de Daniel Santos, de Laranjeiras, no Rio de Janeiro. E assim finalizamos a edição de hoje de Clássicos do Ouvinte, que volta amanhã, a partir de 1 da tarde. Continue nossa programação, pois vem aí mais uma edição dos Grandes Clássicos.
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1: Duas horas 10 minutos, uma boa tarde para você, ouvinte da Rádio MEC Clássica e Atual. Estamos iniciando mais esta edição de Grandes Clássicos desta segunda-feira, 12 de outubro de 2026. Iniciando com Giovanni Battista Sammartini. A música é, a peça, melhor dizendo, é Allegro do Concerto para Oboé, Cordas e Baixo Contínuo em Sol Maior. Conjunto e música de Roma, solista e direção de Albrecht Mayer.

para oboé, cordas e baixo contínuo, em Dó maior. De Giovanni Battista San Martini, conjunto e musti de Roma, solista e direção de Albrecht Mayer. 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

0: Concerto em Lá Maior para violão e orquestra de Ferdinando Carulli. Solista Siegfried Behrend, Orquestra de Câmara e Musit de Roma. Rádio MEC Clássica e Atual. 2h27.
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2: A Galeria Mestre Vitalino recebe a exposição Zona de Sacrifício, do Ouro ao Pó, da documentarista e artista visual Isis Medeiros. A mostra apresenta fotografias e documentos sobre os impactos da exploração de lítio no Vale do Jequitinhonha, em Minas Gerais, região que concentra a maior parte das reservas do mineral no Brasil. A exposição está na Galeria Mestre Vitalino, na Rua do Catete, 179, até 1º de novembro.
1: Falando com Verso, de Cecília Meirelles, Tanta Tinta, por Paulo Otran.
3: Tanta Tinta.

0: tinta. A menina tonta, toda suja de tinta, mal o sol desponta. Sentou-se na ponte muito desatenta e agora se espanta. Quem é que a ponte pinta com tanta tinta? A ponte aponta e se desaponta. A tontinha tenta limpar a tinta ponto por ponto e pinta por pinta. A menina tonta não viu a tinta da ponte.
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8: Minuet e finale da Sinfonia número 6 em Ré maior, amanhã, de Joseph Haydn com o conjunto Le Petit Band e direção de Sigvald Koiken.

Minueto e Finale da Sinfonia número 6 em Ré Maior, Amanhã, de Joseph Haydn. Conjunto La Petite Band, direção de Zygmunt Kuijken. 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Rondó.

0: Rondó da Sonata para Piano número 20 em Lá Maior de Franz Schubert. Solista Christian Zimmermann.
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3: Intérpretes brasileiros. Arthur Moreira Lima.
4: O pianista carioca Arthur Moreira Lima começou a estudar piano aos 6 anos de idade, tendo aulas com Lúcia Branco, uma referência para o instrumento. Estudou também na França e na antiga União Soviética, tendo como mestres Marguerite Long e Rudolf Kehrer, nomes seminais para a formação do pianista. Arthur Moreira Lima se projetou internacionalmente na 7ª competição internacional Frédéric Chopin, no ano de 1965, onde conseguiu o 2º lugar e os prêmios de favorito do público e melhor sonata. Você ouve um trecho da apresentação que fez o mundo conhecer o talento deste grandioso pianista.

Arthur Moreira Lima é considerado um dos grandes intérpretes de compositores românticos, como Frédéric Chopin e Franz Liszt, além de modernistas como Sergei Prokofiev e Heitor Villa-Lobos. Foi solista da primeira audição do Concerto número 1 de Villa-Lobos no exterior e passou por países como Áustria, Japão, Rússia e Alemanha.

Quando volta ao Brasil nos anos 1970, grava mais de 50 discos, dentre os 100 de toda a sua carreira, e se torna um grande intérprete de música popular brasileira, com destaque para obras de Francisco Mignone, Radamés Inátali e Ernesto Nazaré. Arthur Moreira Lima faleceu em 2024, deixando um legado de grandes interpretações e também de divulgação da música clássica, levando seu piano e seu talento para diversas cidades do interior do Brasil.

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1: Três horas e cinco minutos. Uma boa tarde para você, ouvinte da Rádio MEC Clássica e Atual. Seguindo Grandes Clássicos, vamos ouvir agora de Gaetano Donizetti, Variações para oboé e piano sobre motivos da ópera La Favorita, com o oboísta Hans-Jörg Schellenberger e o pianista Stefan Vladar.

0: Variações para oboé e piano sobre motivos da ópera La Favorita, de Gaetano Donizetti, com o oboísta Hans-Jürgen Schellenberger e o pianista Stefan Vladar. 3:17.
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0: Non più mesta al canto al fuoco, de Paganini, violinista Salvatore Accardo, acompanhado pela Orquestra Filarmônica de Londres e a regência de Charles Dutoit.

0: Itua. 3:30.
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3: A trajetória de um dos grupos mais importantes da música brasileira ganha formato orquestral. O projeto MPB4 Sinfônico reúne o quarteto vocal e a orquestra Petrobras Sinfônica em releituras de clássicos de Chico Buarque, Tom Jobim, Dori Caymmi, Milton Nascimento e João Bosco. A apresentação vai ser no dia 28 de outubro no Teatro Riachuelo, Rio. Do Rio de Janeiro, Jansen Campos para a Rádio MEC, clássica e atual.
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4: A bela bola rola, a bela bola do Raul. Bola amarela, a da Arabella, a do Raul, azul. Rola amarela e pula azul. A bola é mole e rola. A bola é bela e pula. É bela, rola e pula, é mole, amarela, azul. A de Raul é de Arabella e a de Arabella é de Raul.
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1: Conheça o Jardim Botânico. É um dos jardins mais belos do mundo. Encanta com suas alamedas sombreadas e sua rica diversidade botânica. Você pode observar plantas de diversos países, além de monumentos, construções e obras de arte. Um lugar perfeito para lazer, cultura e arte ao ar livre. 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
4: Seguindo Grandes Clássicos, vamos ouvir agora Souvenir de Florença, Opus 70, de Tchaikovsky. Violino, Michael Seckler. Viola, Ron Eppehardt. E violoncelo de Leo Windland.

0: Souvenir de Florença, opus 70 de Tchaikovsky. Violino Michael Seckler, viola Ron Ebhart e o violoncelo de Leo Winland.
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Doutora em música pela Unirio, Valesca Beltrame é uma trompista de destaque, além de professora de trompa e música de câmara no Instituto Vila Lobos, da mesma universidade. Vencedora de diversos prêmios nacionais como solista, ela iniciou seus estudos em 1991 e aprimorou sua formação com mestres como Graziella Bortz, Mário Rocha e Luiz Garcia.

Durante 13 anos, Valesca integrou a Orquestra Sinfônica Nacional da UF, consolidando-se como uma musicista de excelência. Além disso, foi pioneira ao apresentar obras do repertório brasileiro para trompa e piano em uma conferência recital da International Horn Society em 2005.

Apaixonada pela música de câmara, a trompista co-idealizou o Trítono Duo, integra o Octeto Feminino do Brasil e é membro ativo da Associação de Trompistas do Brasil, a ATB.

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7: 4h02, uma boa tarde para você, ouvinte da Rádio MEC. Lembrando que logo mais às 18 horas, mais uma edição do Antena MEC, o seu programa cultural de fim de tarde. Seguindo com a nossa seleção musical vespertina, vamos ouvir agora, de Felix Mendelssohn, Variações Séries, Opus 54, com o pianista Murray Perrier.

Com o pianista Mariah Pariah, ouvimos de Mendelssohn Variações Sérias, Opus 54, Rádio MEC Clássica e Atual, 4 e 15. Duo para Harpas, número 2, Opus 31.

0: Duo para harpas número 2, opus 31, de David Lemaire. Harpistas Lili Laschini e Marielle Norma.
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0: Oração das Crianças. Da ópera João e Maria, de Engelbert Humperdinck, com a Orquestra de Filadélfia, regência de Eugene Ormandy.

0: Oração das Crianças, da ópera João e Maria, de Hupperdinck, com a Orquestra de Filadélfia, regência de Odine Ormandy. 4:30.
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1: As exposições Bastidores da Ciência e Rescaldo das Memórias foram prorrogadas no Museu Nacional. Bastidores da Ciência revela os processos de pesquisa, restauração e preservação dos acervos da instituição. Rescaldo das Memórias reúne obras inéditas de Vicky Muniz criadas a partir de fragmentos resgatados após o incêndio de 2018. As visitas são gratuitas até 25 de outubro, de terça a domingo, no Museu Nacional, na Quinta da Boa Vista.
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3: O Museu do Amanhã, você já visitou? Com sua arquitetura moderna, é um museu de ciências interativo que explora as possibilidades do futuro. As exposições utilizam tecnologias de ponta para engajar os visitantes em uma reflexão sobre como nossas ações de hoje impactam o amanhã. Fica na Praça Mauá, na revitalizada zona portuária. Uma atração imperdível. 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
8: Seguindo Grandes Clássicos, vamos ouvir agora Quinteto para Clarinete e Cordas em Mi Bemol Maior, de Ferdinand Thierryo. Clarineta Stefan Singenthaler, com o Quarteto Stamik, de Praga.

0: Quinteto para clarinete, cordas em Mi bemol maior de Ferdinand Jarreau. Clarinete Stefan Singer-Thaler, Quarteto Stomach de Praga.
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16: Cinco horas, quatro minutos. Lembrando que logo mais, às 18 horas, mais uma edição do Antena MEC, o seu programa cultural de fim de tarde. Seguindo com a nossa seleção musical vespertina, vamos ouvir agora de Franz Berwald. Sinfonia número 4, Ingênua, com a Orquestra Sinfônica da Rádio Sueca e a regência de Esa-Pekka Salonen.

0: Sinfonia número 4, em Gênua de Berwald. Orquestra Sinfônica da Rádio Sueca e a regência de Esa-Pekka Saarinen.
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0: 5h33. Seguindo Grandes Clássicos, vamos ouvir agora de Louis Farranque, Valsa Brilhante, Opus 48, com o pianista Constance Eichhorst.

0: Valsa Brilhante, Opus 48, de Luiz Farrenc, com o pianista Constance Eichhorst.
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0: Agora vamos à última peça do Grandes Clássicos de hoje, que é de Robert Fuchs, Serenata número 2 em Dó Maior, Opus 14.

0: Serenata número 2 em Dó Maior Opus 14 de Robert Fuchs. Orquestra de Câmara de Colônia, regência de Christian Ludwig. E assim finalizamos a edição de hoje de Grandes Clássicos, que volta amanhã a partir das 14h. Continue em nossa programação, pois vem aí mais uma edição do Antena MEC, o seu programa cultural de fim de tarde.
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3: Não quero mais que o rei de Tiro venha apanhar meus pavões pro bem-amado. E nem marfim, nem preciosa lenha, nem flor azul, nem papião dourado. Não consinto que viole a minha brenha carregando as riquezas do Eldorado. Não quero mais que o rei de Tiro venha apanhar meus pavões pro idolatrado. Pavões de Ofir não mais irão nos barcos para além da Hespéria e dos fenícios marcos. Se Salomão, o amado de Elohim, quer papagaio, araras e saguim, que os vá buscar no Surinam, nos charcos, e não nos campos de Tassimirim.
1: De Sossígenes Costa, A Zanga do Rei de Ofir, por Antônio Cícero. 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
0: Seis horas.

Boa noite, está entrando no ar mais uma edição do Antena MEC, o seu programa cultural de fim de tarde. Numa rede formada pelas rádios MEC FM, AM do Rio de Janeiro, Brasília e Belo Horizonte, e a FM Cultura de Porto Alegre e Educativa FM de Fortaleza. Eu sou Rui Vasconcelos e também neste feriado encontre aqui o melhor do jazz e do instrumental, além de entrevistas e dicas sobre o que de mais

mais relevante acontece na vida cultural da sua região e de todo o país. Iniciamos a Antena MEC de hoje ao som de Cecília, música e interpretação de Tomás Improta.

0: Ouvimos Quem Diria, composição de Hamilton Godoy, na performance dele próprio e de Léa Freire.
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0: O icônico livro A Música do Homem acaba de receber uma nova edição. Escrito em 1979 pelo renomado violinista Yehud Menuhin, em parceria com o produtor executivo de TV, Curtis Davis, o texto procura unir as histórias da música e da humanidade, de forma a compreendermos as motivações da própria arte e seus desdobramentos. A obra é baseada na série canadense televisiva homônima, apresentada originalmente pelo próprio Yehud Menuhin. Vale destacar que a nova edição do livro, A Música do Homem, já pode ser encontrada nas melhores livrarias físicas e digitais do país. Ouça agora Lamento Sertanejo, composição de Gilberto Gil e Dominguinhos, na interpretação de Alexandre Cunha.

0: Ouvimos Seresteiro, composição de Tia Amélia, na interpretação de Hércules Gomes.
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0: Encontra-se disponível nas plataformas digitais o álbum homônimo de estreia do grupo Sul em Aquarela. O grupo é composto por Roger Correia no acordeon, Iva Giracá no violino, Arthur Boscato no violão de sete cordas e Alexandre Damaria na percussão. O álbum é inspirado na simplicidade das paisagens do campo que fazem parte das lembranças de Roger, nascido no interior gaúcho. Nele, ritmos típicos do Cone Sul, como milonga, chacareira, zamba e chamané, se ligam com o mundo contemporâneo por meio da liberdade de improvisação do jazz. Além de disponível nas plataformas digitais, você ainda encontra uma série de videoclipes de Sul em Aquarela no canal Iva Giracá e Roger Correia no YouTube. Ouça agora 13 de dezembro, composição de Luiz Gonzaga na interpretação de Salomão Soares e Guegué Medeiros.

0: Ouvimos Somos Todos Um, composição e interpretação de Carol Panese.
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0: Aproveito para agradecer aos ouvintes que nos acompanham pela Rádio MEC no Rio de Janeiro, Brasília e Belo Horizonte, bem como pela FM Cultura de Porto Alegre, pela Educativa FM de Fortaleza. Ah, também a você que nos ouve no aplicativo Rádios EBC ou ainda pelo site radios.ebc.com.br. É muito bom poder contar com a sua companhia aqui no Antena MEC, viu? Ouça agora, no Antena MEC, o seu programa cultural de fim de tarde, Milagre dos Peixes, composição de Milton Nascimento e Fernando Brant, na interpretação de Benjamin Tobkin e Ivan Vilela.

0: Ouvimos Viagem ao Infinito, composição e interpretação de Antúlio Madureira.
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0: A produção de Irma, de Heitor Villa-Lobos, apresentada pelo Auditório de Tenerife, na Espanha, é finalista do International Opera Awards, um dos mais importantes prêmios internacionais dedicados à ópera. A montagem concorre na categoria Melhor Obra Redescoberta e disputa o prêmio com outras 7 produções. Inspirada na peça homônima do dramaturgo espanhol Federico García Lorca, Irma foi composta por Villa-Lobos em 1956, mas permaneceu praticamente desconhecida dos palcos durante muitos anos. Vale destacar que a cerimônia do International Opera Awards está marcada para 21 de novembro no Musik Theater and der Wien, em Viena, na Áustria. Ouça agora Meu Querido Borzolino, composição de Mané Silveira e Toninho Ferragut, na interpretação do próprio Mané Silveira.

0: Ouvimos Shot da Luzia, composição de Alcides Lima na performance de Adriano Jeffoni.
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0: Em Betim, na Grande Belo Horizonte, até dezembro deste ano, a Orquestra Jovem Sabra realiza concertos didáticos todas as terças-feiras no Teatro Municipal Nilton Amaral Franco. Composta por jovens músicos bolsistas, a orquestra, regida pelo maestro Márcio Miranda Pontes, apresenta ao público obras dos maiores nomes da música universal, como Beethoven, Elgar, Dvorak, Strauss, Tchaikovsky, Grieg, Liszt, Bizet e Carlos Gomes. Os concertos começam sempre às 19h e o Teatro Municipal Nilton Amaral Franco fica na rua de Mira, 149, no centro de Betim. A entrada é franca, mediante distribuição dos ingressos, sempre nas segundas e terças-feiras que antecedem cada concerto na Escola de Música Sabra, localizada na Praça Milton Campos, número 28, também no centro de Betim.
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0: Ouvimos Castelo, composição e interpretação de Juarez Moreira.
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0: O Antena MEC fica por aqui, mas você já está convidado, hein, para o nosso próximo encontro amanhã, terça-feira, às 18h. Eu sou Rui Vasconcelos e o Antena MEC é uma realização da Rádio MEC. Terminamos ao som de Deslocado, composição e interpretação de Bruno Migliari. Muito obrigado pela sua companhia. Continue em nossa sintonia. Uma boa noite, ótima semana.

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2: A novela inacabada de Franz Kafka, A Construção, ganha adaptação para os palcos com idealização e atuação de Marcelo Olinto. Em cena, um texugo vive entre o orgulho de construir sua toca e o medo constante de uma invasão, numa metáfora sobre a busca por segurança e a finitude da vida. A montagem tem direção de Beto Brown e a adaptação de Pedro Emanuel. De 2 a 18 de outubro, no Teatro Municipal Sérgio Porto, no Humaitá.
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3: O maestro italiano Cláudio Abbado nasceu em Milão em 1933. Em 1963, depois de ganhar alguns prêmios importantes, Abbado foi convidado por Herbert von Karajan a trabalhar como regente convidado da Filarmônica de Viena. Em 1990, Cláudio Abbado sucedeu Karajan na Filarmônica de Berlim. Abbado foi diretor musical do Scala de Milão e regente de grandes orquestras sinfônicas. Para Cláudio Abbado, o regente deveria conhecer profundamente cada música, num processo sem fim, formando uma perfeita ideia musical da obra e transmiti-la com eficácia para a orquestra. O talento do maestro Cláudio Abbado pode ser conferido neste trecho que estamos ouvindo da Sinfonia número 4, Opus 90, Italiana, de Felix Mendelssohn, na interpretação da Filarmônica de Berlim.

0: Os Maestros, Cláudio Abbado. 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
1: Pão de Açúcar e suas belezas. Já visitou? É um dos cartões postais mais famosos e mais visitados do Rio. O passeio de bondinho até o topo da montanha oferece uma vista deslumbrante da Baía de Guanabara e da cidade. Um bom lugar para apreciar a paisagem. 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
1: Carinhoso de Pixinguinha e João de Barro com Paulo Moura e os Batutas.

0: Ouvimos Batida Diferente de Durval Ferreira e Maurício Einhorn, com Gabriel Grossi Quinteto e o Maurício Einhorn. Ouvimos anterior Carinhoso de Pixinguinha e João de Barro com Paulo Moura e os Batutas.
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0: Ondine, de Gilson Peranzetta, com Mauro Senise, Gilson Peranzetta e Silva Braga.

Ouvimos Marimbanda, de Adriano Gifone, com o próprio compositor. O anterior, Ondine, de Gilson Peranzetta, com Mauro Senis, Gilson Peranzetta e Silva

0: Ouvimos Guarda-Chuvas Coloridos, de Marvel Ceribelli, com Marvel Ceribelli, Vogue Samba Jazz. E anterior, Brisa Biônica, de Atahualpa Meirelles, com próprio compositor.
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0: Lua Nova, de Nelson Aires, com o próprio compositor.

0: Lua Nova, de Nelson Aires, com o próprio compositor.
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0: Ingênuo, de Pixinguinha e Benedito Barbosa, com Jacó do Bandolim e Época de Ouro.

0: Ouvimos Baião Salsa, de Arthur O. Grade Cabral, com o próprio compositor. Anterior, Ingênuo, de Pixinguinha e Benedito Barbosa, com Jacó do Mandolim e Época de Ouro.
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0: Zanzando, de Geraldinho Alvarenga, com Sarau Brasileiro.

0: Ouvimos Exaltação, de Rodrigo Lessa, com Nó em Pingo d'Água, e anterior, Zanzando, de Geraldinho Alvarenga, com Sarau Brasileiro.
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2: 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O Insuperável Ensinamento de Neves, de Júlio Merlino, intérprete Júlio Merlino.

0: 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O Insuperável Ensinamento de Neves, de Júlio Merlino, intérprete Júlio Merlino.
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9: Nostalgia, de Radamés Inátaly com orquestra de sopros da ProArte.

0: Ouvimos Murmurando, de Otávio Romeiro e Mário Rossi, com o grupo Choronas. Anterior, Nostalgia, de Radamés Inátaly, com a Orquestra de Sopros, da ProArte.
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0: Eu Disse Ana, de Ítalo Peron, com o próprio compositor.

0: Ouvimos De Lua e Sol, de Gilberto Monteiro, com Marcelo Caminha. Anterior, Eu Disse Ana, de Ítalo Perón, com o próprio compositor.
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0: Sete Batutas e um Auditor, de Flávio Henrique e Chico Amaral, com Flávio Henrique e Chico Amaral.

0: Patinete Rami Rami, de Letieres Leite, com próprio compositor. Anterior, Sete Batutas e Um Auditor, de Flávio Henrique e Chico Amaral, na interpretação dos próprios compositores.
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0: Luísa, de Tom Jobim com Toríbio Santos.

0: Ouvimos Bahia de Antonina, de Osiel Fonseca, com Maurílio Ribeiro. Anterior, Luísa, de Tom Jobim, com Turíbio Santos.
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0: Músicos e Poetas, de Sivuca, com Bebê do Acordeon, Rogério Caetano, Henrique Cases e Beto Cases.

0: Ouvimos Relembrando Nazaré, de Zé Menezes com o próprio compositor. Anterior, Músicos e Poetas de Sivuca, com Bebê do Acordeon, Rogério Caetano, Henrique Cazes e Beto Cazes.
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0: Nascente, de Flávio Venturini e Murilo Antunes, com Dudu Lima.

0: Ouvimos Ali no Samba, de Luiz Leite, com Luiz Leite e Luiz Ribeiro. Anterior, Nascente, de Flávio Venturini e Murilo Antunes, com Dudu Lima.
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